0: Boa noite. É uma hora.
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0: Boa noite. São 3 horas.
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0: Bom dia, são 5 horas.
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0: Muito obrigada.
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0: Bom dia, são 8 horas.
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Bom dia, seja muito bem-vindo. Está no ar o Bom Dia Açores nesta manhã de sexta-feira. Estamos, é verdade, no final da semana, com o fim de semana à porta. E claro, como sempre, vamos ter 3 horas de rádio a fazer-lhe companhia. Hoje começamos com a Zizi Posse e o seu Bom Dia, para vos dar os bons dias, para fazer o convite para estarem aí desse lado connosco até às 11. Daqui a pouco há serviço de agenda informativa, há muitas informações úteis que lhe quero dar nesta manhã de sexta-feira. Relembrar também que por volta das 8h30 vamos olhar para as manchetes do dia. Às 9h há cultura em

0: movimento e às 10 temos a informação para atualizar.
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0: Estamos consigo nesta manhã de sexta-feira, votos de um excelente fim de semana. Por aqui, até às 11, a fazer-lhe companhia. Boa manhã.
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0: Começa então agora este serviço de agenda informativa. Amanhã de sexta-feira, relembro o dia 18 de setembro. E começamos pelo nascer e pôr do sol aqui na ilha. Hoje o sol nasceu às 7h25, terá o seu ocaso às 19h44. 18 de setembro, vamos olhar para o calendário. Hoje é dia de São José de Cupertino. Sabia também que hoje assinalamos o Dia Internacional da Igualdade Salarial? A data é oficialmente celebrada a 18 de setembro. Foi instituída pela Assembleia Geral da Organização das Nações Unidas em 2019 e foi assinalada pela primeira vez em 2020. Este dia pretende destacar os esforços de longa data para alcançar remunerações iguais por trabalho de igual valor entre homens e mulheres. Reforça, sem dúvida, o compromisso dos direitos humanos contra todas as formas de discriminação, incluindo a discriminação de género no emprego. A nível mundial, estima-se que as mulheres continuem ainda a receber menos 20 a 23% do que os homens, uma disparidade alimentada por estruturas sociais e profissionais desiguais. Entidades como a Comissão para a Igualdade no Trabalho, no Emprego e a Crescer promovem debates, conferências e campanhas de reflexão específicas para estes desafios remuneratórios. O país vem debatendo a implementação de medidas de transparência para exportar e combater disparidades encobertas no setor empresarial. Dia Internacional da Igualdade Salarial a ser assinalado hoje no calendário. Hoje também é o Dia Mundial da Monitorização da Água. A data foi criada em 2003 pela American Clean Water Foundation. Foi celebrada inicialmente a 18 de outubro, no aniversário do US Clean Water Act. Contudo, como em várias partes do mundo a água se encontra congelada nessa altura do ano, a data foi antecipada um mês para hoje, 18 de setembro. O objetivo da celebração é sensibilizar e envolver as pessoas de todo o mundo na proteção dos recursos hídricos pela monitorização dos recursos hídricos locais. A organização não-governamental Earth Eco International promove um desafio mundial que se chama Earth Eco World Water Monitoring Challenge. É um desafio que incentiva as pessoas a analisar e a proteger os recursos locais desde o Dia Mundial da Água, que se assinala em março, até ao final do ano. Com a utilização de um simples kit de teste, conseguimos retirar uma amostra da água para avaliar a sua qualidade, nomeadamente a sua temperatura, acidez, o pH, a clareza, a turbidez e o oxigênio dissolvido. Os resultados são depois analisados e publicados online no site da Earth Eco International. Cerca de 1,5 milhão de pessoas de 142 países aderem mesmo a esta iniciativa e recolhem mais de 70 mil amostras de água. Dia Mundial da Monitorização da Água a ser também assinalado hoje. A terminar as datas, só me resta lhe dizer que hoje também assinalamos o Dia Internacional da Grenache. É sempre celebrado na terceira sexta-feira de setembro. A data foi criada pela Associação Grenache em 2010 no Simpósio Internacional Grenache, com o objetivo de divulgá-la que apesar de ser a segunda casta vinífera mais cultivada do mundo, é ainda pouco popular mundialmente. E como é misturada com outras variedades e poucas vezes usada na versão varietal, sem um nome discriminado no rótulo das garrafas, a Grenache ainda não é muito conhecida pelas massas. É também conhecida como Canonau e Garnacha. A Grenache é uma das uvas mais cultivadas e apreciadas do mundo. Datas hoje a serem assinaladas no calendário. Vamos ao tempo conhecer as previsões do tempo para esta sexta-feira, aqui para as ilhas de Santa Maria e São Miguel. Prevê-se períodos de céu muito nublado com abertas, aguaceiros, em geral fracos, o vento leste bonançoso, 5 a 20 km/h, rodando para sueste. O mar encrespado, de pequena vaga, com ondas nordeste de 1 metro. A temperatura da água do mar mantém-se nos 25 graus. As temperaturas do ar hoje vão variar entre 19 de mínima e os 25 graus de máxima. Vamos também conhecer o tempo e esta hora. A temperatura em Santa Maria estão 20 graus. A umidade ronda os 75%. E temos uma manhã com algumas nuvens, mas boas abertas também. É altura de avançar. Temos tabela das marés em Vila do Porto. Dar-lhe conta então de que hoje pelas 12h55 a maré vai estar vazia, baixa mar. A maré cheia vai ocorrer pelas 19h03. Temos informações das transportadoras. Começamos pela empresa de transporte marítimo Parece Machado a informar que hoje, sexta-feira, dia 18, temos o Isabel C na ilha a descarregar, a efetuar assim a sua segunda escala. Descarrega hoje entre as 8 e as 11 da manhã, já o está a fazer. Relembrar que trouxe carga diversa, frescos e congelados. Relembrar também que esta é a segunda escala esta semana, já cá tinha estado na quarta-feira. Aguardamos agora as escalas para a semana que vem. Vamos também olhar para os horários da SAT Air Açores. Dar-lhe então conta dos horários previstos para esta sexta-feira. O primeiro voo com chegada 7 da manhã, partida 7h25. O segundo tem chegada prevista 12h45, partida 13h10. Um terceiro voo com chegada 17h30, partida 17h55. Há depois um penúltimo voo, 19h25 chegada, 19h55 partida. E o último tem chegada prevista 20h30 com partida às 20h55. Relembramos que podem sempre surgir alterações nos horários por razões operacionais ou, por vezes, também razões meteorológicas. Este horário ainda vai manter-se com este número de voos, pelo menos até ao final deste mês de setembro. E vamos avançar com as farmácias de serviço aqui no Grupo Oriental. Em Santa Maria, até às 9 horas de amanhã, mantém-se em disponibilidade a farmácia Abílio Botelho. Fica na rua Teófilo Braga, número 129. Relembrar que amanhã às 9 entrará de serviço a farmácia Avenida. Em São Miguel, Ponta Delgada está hoje de serviço permanente. A Farmácia Popular fica na Rua Machado dos Santos, 34. Em reforço está a Farmácia Garcia, no Parque Atlântico. E na cidade da Ribeira Grande, esta semana, até às 9 horas de amanhã, em disponibilidade está a Farmácia da Misericórdia, que fica na Rua de São Francisco, 81. E em Vila Franca do Campo, como sempre, em horário alargado, está a Farmácia Amaral, na rua Doutor Urbano Mendonça Dias. Esta é a altura para nós terminarmos esta primeira parte, olhando também para a informação dos horários, relembrar horários da biblioteca, mas também do museu. E vamos precisamente olhar para os horários do Museu aqui de Santa Maria, com a sede em Santo Espírito e o núcleo em Vila do Porto. Os museus estão abertos de terça a domingo, também aos feriados, entre as 10 da manhã e as 18 horas. É o encerramento total do edifício. A última entrada é até às 17h30. Queremos também relembrar que às segundas-feiras os museus estão fechados. Este é o horário que está aplicado tanto ao Polo de Vila do Porto como à Unidade Museológica em Santo Espírito. Relembrar que este horário, o chamado horário de verão, vai ainda manter-se em vigor até ao final do mês de setembro. Olhamos agora para o horário da Biblioteca e Arquivo Municipal em Vila do Porto. Relembrar que a Biblioteca abre de segunda a sexta, está fechada fins de semana e feriados. Que às segundas-feiras abre às 10, nos restantes dias às 9 e que fecha sempre às 18 horas. Relembrar também que agora que começou o ano letivo, sempre entre as 16 e as 17, há atividades para as crianças. São 8 horas, 14 minutos e alguns segundos. Vamos avançar nesta agenda. Há muitas outras informações para lhe dar. Começamos por esta do município de Vila do Porto, a relembrar que, em conformidade com o Regulamento de Apoio à Natalidade e Apoio à Família, tem a decorrer entre 1 de setembro e 31 de outubro o prazo de entrega de candidaturas para apoio a material escolar. Esta medida permite a atribuição de apoio para a aquisição de material escolar sob a forma de reembolso e mediante a apresentação dos documentos comprovativos de despesa e desde que adquiridos em estabelecimentos comerciais no Conselho de Vila do Porto. O apoio contempla crianças e jovens dos 0 aos 18 anos de idade. Os interessados devem submeter a sua candidatura através dos serviços online do município. Relembrar que o Regulamento de Apoio à Natalidade e Apoio à Família pretende reforçar um conjunto de medidas de intervenção social, primando pelo aumento da qualidade de vida dos seus munícipes, através da implementação de estratégias de apoio às famílias, promovendo inclusivamente o acesso a bens essenciais e a serviços com vista ao desenvolvimento social. Destina-se a todos os munícipes com residência permanente no Conselho de Vila do Porto e, para além deste apoio ao material escolar, possibilita também a atribuição de um apoio para a aquisição de produtos para o bebê. Banco de puericultura pesada, utilização gratuita da piscina municipal pelo bebê e acompanhante até aos 36 meses de idade. E ainda, apoio psicológico para grávida, parturiente, desde a 12ª semana de gestação até ao primeiro ano de vida da criança, bem como para as adotantes durante o primeiro ano de adoção. Este regulamento está disponível no website do município. Os interessados poderão também obter apoio aos esclarecimentos junto do Balcão Único da Câmara Municipal durante este horário, das 8 às 12h30 e das 13h30 às 16h. Entretanto, este fim de semana começa hoje, vai até domingo. Há o Festival de Forró aqui na ilha. Relembrar que há workshops durante os 3 dias. Os workshops são na Biblioteca Municipal, sempre a partir das 17 horas. E hoje, no Jardim Municipal, dia 18 de setembro, vai haver um arraial forrozeiro. É uma espécie de aula aberta de forró e música ao vivo. É entre as 20 e as 23 horas. A entrada é livre, gratuita. Esta é uma organização do Espaço Baião, com apoio do município de Vila do Porto. Portanto, participe neste arraial forrozeiro que acontece hoje no Jardim Municipal a partir das 20 horas. Relembrar que amanhã vai haver música ao vivo com o trio Harmonize, aqui no Asas do Atlântico, um trio de forró, e recebemos o trio ontem aqui no Asas. Relembrar que vai também haver DJ. E depois, no domingo, vai haver no Bar do Blues também festa com o DJ Henrique. Este é o Festival de Forró que acontece este fim de semana, o Baião Vai. Relembrar que também o forró vai até às Baías. Hoje vai ir até à Maia, no sábado na Praia Formosa e no domingo em São Lourenço, sempre a partir das 13h30. Não se esqueça que hoje, a partir das 8 da noite, há Arraial Forrozeiro. E não se esqueça também que os workshops são sempre na biblioteca a partir das 5 da tarde. Não sei se já fez a sua inscrição. Se não, faça e participe nestes workshops. Entretanto, o município de Vila do Porto quer também informar que, em parceria com a Polícia de Segurança Pública Local, vão promover as comemorações do Dia Internacional do Idoso. O evento vai acontecer no dia 1 de outubro, aqui no Asas do Atlântico, e a partir das 2 da tarde. Está convidada toda a população com mais de 60 anos a participar. Relembrar que a inscrição é obrigatória e que é gratuita. Deverá ser feita através do telefone 296-820-007 e aí marca o número 7. Ou então pode enviar e-mail para social@cm-viladoporto.pt. Relembrar que podem inscrever-se até dia 28 de setembro. Relembrar ainda que é garantido transporte aos inscritos que necessitem. E durante a tarde do convívio vai haver muita animação musical aqui no Salão de Festas do Clube Asas do Atlântico, com os DJs Pipas e Karaoke. Haverá o habitual lanche. Haverá também a participação das alunas do 12º ano do curso técnico de apoio à família e comunidade, que dinamizarão uma atividade com a sua professora, a professora Luísa Ferreira. São as comemorações do Dia Internacional do Idoso em Santa Maria. Estas comemorações acontecem no dia 1 de outubro. Se tem mais de 60 anos e quer participar, não se esqueça, faça a sua inscrição. 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Prosseguimos com a agenda informativa, que está praticamente no fim. Queremos também relembrar que de 22 a 27 de setembro vai acontecer o Cine Eco aqui em Santa Maria, com exibições no Atlântida Cine. Às 20h30 é de entrada livre. Queremos também deixar-lhe o convite para esta inauguração. É a exposição Histórias Incompletas de Pedra e Barro, uma exposição de Catarina Alves e Marina Mendonça. Vai ser inaugurada no dia 25 de setembro, às 18 horas, no Museu, em Vila do Porto. Relembrar também que vai acontecer mais um encontro de Urban Sketching, desta vez a 26 de setembro, é às 20 horas, na Igreja de Santo Antão. Faça a sua inscrição para este e-mail servicomediacao.cultura-msm@azores.gov.pt. E as últimas informações têm a ver com os filmes que irão passar este fim de semana no Atlântida Cine. Hoje, sexta-feira, dia 18, e às 21 horas, poderá ver o filme Playback. Traz para o grande ecrã a história de Carlos Paião. Amanhã, sábado, dia 19 de setembro, também às 21 horas, o filme Back Rooms. E no domingo, na sessão das 15 horas, um filme para toda a família, Toy Story 5. Os brinquedos estão de volta em Toy Story, da Disney Pixar. Desta vez, no Toy Story 5, os brinquedos encontram a tecnologia. Abertura da bilheteira do Atlântida Cine, uma hora antes. Com esta sugestão, nós damos por concluída a agenda desta manhã. Ela estará de regresso na próxima segunda-feira.
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Daqui a pouco há sugestões a pensar no seu almoço. Daqui a pouco também vamos dar-lhe conta das notícias em primeira página. É às 8h30.

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3: Vamos então conhecer os destaques com a jornalista Ana Paula Braga. Bom dia, Ana Paula.
4: Bom dia, Lucélia. Bom dia aos ouvintes. Ficamos então com os destaques da imprensa açoriana. Este é o momento certo para a revista de imprensa. Guardas prisionais defendem novo terreno para construir cadeia de Ponta Delgada. É manchete de hoje do Açoriano Oriental. Outros destaques. GNR celebra 141 anos com ambição de reforço de meios humanos em breve. E Ponta Delgada quer minibus gratuito para todos os munícipes. Quanto a alguns dos destaques do Diário Insular, Azores Airlines, campanha Açores Continente, agricultura, inquérito sobre abandono animal e Pingo Doce chega à Ilha Terceira. Quanto ao Correio dos Açores, na primeira página, destaque único, a açoriana é agora general, tranquilidade. Quanto aos títulos do Diário dos Açores, Açores passaram de 103 mil para quase 196 mil veículos segurados em 2 décadas e descargas de pescado nos Açores caem 62,6% em agosto e o valor recua 43,3%. Quanto a alguns dos destaques do Asas do Atlântico, Parlamento dos Açores aprova voto de congratulação pela região ter cumprido marcos e metas do PRR, Governo Regional aprova a criação do primeiro mecanismo de compensação para a pesca comercial no Parque Marinho dos Açores e CGTP lança petição pelo aumento significativo e imediato dos salários nos Açores. Hoje, no espaço informativo Santa Maria Notícia, conversamos com Manuel Nunes, homem de grandes paixões. Segunda-feira, a nossa convidada é Vera Soares Pereira, farmacêutica. Esta semana, no programa Ritmos da Informação, a entrevista é com o mariense Jorge Ferreira. Concluiu com distinção o doutoramento em Economia, em 2026, pela Universidade de Lisboa. É economista no Conselho de Finanças Públicas. Ritmos da Informação, para ouvir este sábado, depois do noticiário das 15 horas. Quanto à previsão meteorológica, para o dia de hoje e para as ilhas de Santa Maria e São Miguel, períodos de céu muito nublado, com cobertas, aguaceiros em geral fracos. Vento leste, nunçoso, 5 a 20 km/h, rodando para sueste. Mar encrespado, de pequena vaga, ondas nordeste, de 1 metro.
3: Conhecemos os destaques da imprensa regional. Olhamos também para o Departamento de Informação aqui da sua rádio e vamos a esta hora conferir os principais destaques nos jornais nacionais. E o Público desta manhã destaca bónus vão dos 100 aos 200 euros e chegam a 2 milhões de pensionistas. Destaca ainda para as ambulâncias, reforma do INEM deixa formação de bombeiros sem controlo. PS trava a comissão de inquérito a Luís Neves. E o caso Futebol Leaks. Juiz pede à PJ que explique se recorreu a escutas ilegais. No futebol, o Tirolense volta a fazer história agora na Liga Europa. Olhamos para o Jornal de Notícias a destacar que Montenegro prefere contas certas a leilão de medidas. No Porto, Rua do Centro Histórico fechada por causa do tráfico. E Plano prevê respostas do turismo a catástrofes na região centro. Destaque ainda para o clássico, Diogo é dono e senhor da baliza no Dragão. No caso das águias, sobram algumas dúvidas. O Correio da Manhã destaca este exclusivo, o negócio imobiliário do presidente do Benfica. Ex-líder do Estrela, aliciado para sócio de Rui Costa, após venda milionária do Estrela de Amadora aos alemães. E o golpe nas redes sociais. Influencers lucram milhares com falsos ganhos nos casinos. A Polícia Judiciária, lancha de droga no Tejo, foi ligada a tráfico no Meco. E no aeroporto, agente da PSP trava um criminoso russo em fuga. Já só falta olhar para o Diário de Notícias, hoje nas bancas, com a edição de fim de semana. A destacar as medidas do governo, Montenegro avança com cortes no IRS e bónus até 200 euros nas pensões, mas rejeita o facilitismo. E a maioria quer mudança de governo e a AD fica mais atrás de PS e Chega. É o barómetro do DN e Aximas. Manuel Carvalho da Silva, em entrevista ao jornal, diz que o governo está a discutir o trabalho sem perceber o país que tem. Uma entrevista para ler na íntegra. Destaca ainda para os combustíveis a taxa sobre os lucros das petrolíferas da difícil aplicação a dúvidas jurídicas. São estes os destaques da imprensa. Já só falta conferir os destaques do desporto. E a bola destaca o Conto de Fadas, episódio 2. Não é só em Portugal que o Torriense brilha. Em estreia europeia, conjunto de Torres Vedras junta um novo êxito à magia da final da taça. Na Liga Europa, o Torriense venceu o Lillestrøm por 2-1. No Sporting é o prémio para Jamie Caetano. No Dragão quer recuperar a fortaleza. O último triunfo num clássico para a Liga foi há 2 anos e meio. Um 5-0 frente ao Benfica. Já no Benfica estão a todo o gás. Na seleção, Jorge Jesus anuncia hoje a sua primeira convocatória. O recorde destaca Prestiani, que está atado ao Benfica, vai renovar até 2031. No Sporting, Maxi, Salazar e Suárez estão nas respectivas seleções e o Leão está a estudar os seus resgates. Destaca ainda para o Porto, Pablo Rosário e a recepção às Águias, diz que serão fiéis ao que são. Finalmente, já só falta conferir os destaques do jogo. A destacar precisamente esta entrevista de Pablo Rosário, que lança o clássico de domingo com a certeza de um duelo diferente, sem preparação especial. No Benfica, Trubin reentra na discussão. E no Sporting, Suárez não descansa. São estes os destaques da imprensa desta manhã.
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0: Esta é a luz do João Portugal. Estamos consigo aqui deste lado. Já temos beijinhos e abraços para ir enviando. Daqui a pouco temos um beijinho grande e especial para o Fábio. O Fábio, neto da Dona Ana, ali nas Furnas, hoje está em festa de anos. Ontem não fizemos dedicatórias, mas eu enviei um beijinho ao Santiago, neto da Dona Maria do Céu, filho do Nelson, que ontem fez anos, da família toda. Hoje é a vez do neto da Dona Ana. Faz 31 primaveras, o Fábio Ferreira. Um beijinho grande para ele, com tudo de bom. Daqui a pouco nós temos uma canção de parabéns para o Fábio e temos mais beijinhos e abraços, porque a Diolinda Peixoto também está connosco.
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0: Entretanto, ontem, como não estivemos por aqui a fazer saudações nem dedicatórias, a Cátia Neto tinha-me pedido para enviar um beijinho ao filhote dela, o André, que ontem fez 6 aninhos. Espero que o dia do André tenha sido muito, muito bom passado com a família. Beijinhos, Cátia. Peço desculpa por só enviar hoje. Muitos parabéns para o André e que o dia dele tenha sido muito, muito bom. Muitas felicidades. Hoje é o dia do neto da Dona Fábio, da Dona Ana Ferreira, o Fábio Medeiros, está em festa de anos. Portanto, um beijinho para o Fábio, com tudo de bom. Muita saúde e muitas coisas boas. O Fábio é professor de música. Vamos então enviar a canção do Jorge Ferreira, com um beijinho especial da avó, a Dona Ana, que saúda todas as suas amigas e toda a sua família.

A Diolinda Peixoto também está connosco e quer mandar beijinhos ao filho, Bruno Vicente, ao David, a toda a família, amigas. Cá está o beijinho da Rebeca.

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1: É com a terra do Edmundo Inácio que vamos até às 9 da manhã. Mas daqui a pouco, depois do sinal horário e da cultura em movimento, temos sugestões para dar. Até já.

0: Bom dia, são 9 horas.
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2: Damos-lhe conta de destaques culturais neste mês de setembro em Santa Maria e começa hoje, vai até domingo, o Festival de Forró, o Baião Vai. Neste Festival de Forró há workshops durante os 3 dias, sexta, sábado e domingo, às 17 horas, na Biblioteca Municipal. Hoje, sexta-feira, há um arraial forrozeiro no Jardim Municipal. É uma espécie de aula aberta de forró com música ao vivo. É entre as 20 e as 23, a entrada é livre e gratuita. Uma organização do Espaço Baião com apoio do município de Vila do Porto. Amanhã há festa aqui no Asas com o trio Harmonize e com DJ. E no domingo no Bar do Blues com o DJ Henrique. Relembrar também que o Espaço Baião vai até às Baías. Vão estar hoje na Maia, amanhã na Praia Formosa e domingo em São Lourenço a partir das 13h30. É o Festival de Forró a acontecer este fim de semana. E de 22 a 27 de setembro acontece o Cine Eco 2025 no Atlântida Cine, com entrada livre às 20h30. No dia 25 de setembro haverá a inauguração da exposição Histórias Incompletas de Pedra e Barro. Está marcado para as 18 horas e é no Museu, em Vila do Porto. Relembramos também que no dia 26 deste mês vai acontecer mais um encontro de Urban Sketchers. Este encontro acontece na Igreja de Santo Antão, é às 20 horas e as inscrições estão abertas. Relembrar que ao fim de semana há sessões de cinema no Atlântida Cine. Relembrar então que estas sessões de cinema acontecem hoje, amanhã e também depois. Hoje vamos ter o filme com a história do Carlos Paião, Playback, é às 21 horas. Amanhã também às 21 horas o filme Backrooms. E no domingo o Toy Story 5, às 3 da tarde. E durante a semana há atividades na biblioteca para os mais pequenos. Quero ainda destacar que até 24 de outubro pode ver a exposição Impressions in Extempera, da Maria Catalan, no Museu em Vila do Porto. E até final do ano pode ver nos claustros da Câmara a exposição Macaronésia, do Filipe Alves. Mais informações através do código QR ou em exploresantamaria.pt/agenda.
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Estamos por aqui, sejam muito bem-vindos a esta segunda hora do Bom Dia Açores. É isso mesmo, e agora sim temos via aberta para falar consigo nesta manhã de sexta-feira, já com fim de semana à porta. Está a aceitar os seus beijinhos?

Beijinhos, abraços e as suas saudações nesta manhã. Entretanto, antes de irmos a mais alguns beijinhos e à música, eu tenho aqui algumas sugestões para dar. 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É este o prato do dia. 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Já o Conversa com Letras hoje tem uma sopa de feijão vermelho. 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O Descobridor tem uma informação para lhe dar. É isso mesmo, a partir de hoje e até dia 22, a cozinha vai estar encerrada. O serviço do bar vai manter-se no horário normal, mas a cozinha vai estar encerrada de hoje até dia 22. Agradecem a compreensão. Esta é uma informação da gerência do Descobridor. 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Agora vamos aos beijinhos da Dona Maria do Céu do Agrião. Ela ligou-me há pouco, mandou-me aliás uma mensagem há pouco. A Dona Maria do Céu quer mandar hoje um beijinho muito especial de parabéns ao neto da sua querida amiga Ana, o Fábio, que hoje completa 31 primaveras. Que ele tenha um dia muito feliz, com muita saúde e muitas repetições. A Dona Maria do Céu quer mandar beijinhos a todas as amigas e amigos e quer enviar um beijinho especial ali à sua amiga Gabriela Braga, aqui em Santa Maria, na freguesia de Santo Espírito. Bom fim de semana, Dona Maria do Céu.

0: Esta é a chuva de amor. É a chuva que queremos. É de amor. Os Calemas estão connosco nesta manhã. Olha, vamos ter com a Dona Ana Ferreira. Está ali nas Furnas. E hoje num dia muito especial. Bom dia, Dona Ana.
1: Bom dia, Lisele. É verdade, querida. Um dia muito especial para mim. Poxa, espalha.

0: pais, para os seus irmãos, porque 31 primaveras não se faz todos os dias.
1: E ainda ontem era uma criança, um menino pequenino.
0: 31 para trás era um bebê que eu tirava aqui da minha casa. Mas é assim, querido, o tempo passa rápido e a gente... Vão para vocês, vão para 100 e até mesmo.
1: Olha, e a Dona Ana tem que estar muito orgulhosa dele, porque ele é um homem adulto já muito responsável, muito boa pessoa, com muito talento também. Ele é professor de música, tem imenso jeito para a música. Portanto, a Dona Ana deve estar muito orgulhosa do neto.
0: Sim, eu estou orgulhosa dos meus netos, todos, das minhas duas netas, da Miquel e Jéssica, do Fog. Ainda não tenho pai, não tenho nada das netas, que são tão queridos, tão, sei lá. É tudo na minha vida, que isso é tudo na minha vida que eu tenho. Os meus filhos também. E eu queria agradecer-te a ti da tua parte, que já mandaste a música de parabéns. Obrigada, Sra. Maria de Sé, do Agrião. Obrigada, amiga. Beijinhos, querida. Obrigada. Obrigado para aqueles que já me disseram por meio que foram de casa. Mandou os parabéns do meu neto. Agradeço do fim de coração. E tenhas um bom fim de semana para todas as minhas amigas. Obrigada, querida.
1: Obrigado. Para si também, um beijinho grande. E vai estar com o Fábio hoje? Vai estar com ele?
0: O Fábio do Gandhi está a ter bom, talvez eu venha-os para vós.
1: Então, se conseguir, vá lá dar-lhe um beijinho. E dê-lhe um beijinho por mim, está bem?
0: Obrigada, 1, 2, 3, 4, 6.
1: Até amanhã. Bom fim de semana, até segunda.
0: Bom dia, um bom fim de semana para todos.
1: Obrigada, um beijinho grande ali para a Dona Ana Ferreira.
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E nós continuamos por aqui. Daqui a pouco vamos novamente ao telefone. 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

é o Irã Costa e a sua dança do tubarão. Eu nem quero saber metade das coisas que ele diz na letra desta canção. Eu nem quero saber o que é que são. Nem quero imaginar. Enfim, nós estamos por aqui, 9:15 da manhã. Quero também, e uma vez mais, mandar os parabéns, porque ficamos a saber que a Sara Roias, ali em Ponta Garça, hoje está em festa de anos. Olá, Sara, um beijinho para ti, muitos parabéns. Aqui vai um beijinho muito grande dos teus filhos, da Carlota, do Isaac e do teu marido, do Pedro. Portanto, que tenhas um dia muito feliz com a tua família. Muitos parabéns. Sara Roias, hoje em festa de anos.

0: Hoje é dia de aniversário da Sara Roias, do Fábio Medeiros também e de mais alguns aniversariantes. Vamos agora até Vila Franca do Campo ter com a Dona Maria do Céu. Bom dia!
1: Bom dia, Maria Marcela, bom dia, Santa Maria, bom dia a todos os eventos. Eu sou um bocadinho da Oica por causa daquela vitrina.
0: Ah,
1: aquela vitrina da fresquinha é boa, mas faz mal aos ouvidos, às vistas e à garganta.
0: A ventoinha é boa, mas não é virada para nós. É
1: ela está virada,
0: distante.
1: Ela está ferida, mas manda a minha cara.
0: Pois, isso não presta, isso não presta mesmo.
1: Muito apanhão. Olha, Marcela, que eu mando beijos para si e para toda a sua família.
0: Obrigada, obrigada.
1: A continuação das mulheres para si e para o seu pai também, com tudo bom. Um bom fim de semana abençoado, que nós nos abençoe a todos. E também para a família São João Valente, para o seu Paulo Renato, para toda a equipa de serviço. Para a minha família toda, os filhos e netinhos, para as minhas amigas todas. Eu quero dar os parabéns ao filho da sua Ana, o Fábio, que é o nome da Nath. E também parabéns à filha e o neto, que é principalmente com 14 anos, e a avó, com a irmã da avó babá, bacana. Ela gosta muito de canhar, que não gosta quem a avó é que sobe.
0: São pais com açúcar.
1: São os nossos segundos filhos.
0: Claro que sim.
1: E a verdade, querida, olha, e acaba de estar bom, passa lá, olha, acho que a sobrinha do meu marido. Também uns parabéns para ela, com tudo bom, com muita saúde, muito amor, nas suas dias, saúde a gente todos, e um bom fim de semana para todos. Para todas. E a menina, a música que eu queria ver, e do Alto Lisboa, ainda te vês, saudades de nós.
0: Ok, sim senhora, daqui a bocadinho já ouvimos a canção, está bom?
1: Isso, ela está a segunda-feira, sexta-feira, a conversação das mulheres, com tudo bom, que Deus abençoe a todos, um bom fim de semana, amigas, que os divinos espíritos são da nossa senhora e a saúde para todos, um beijinho para vocês todos com saudades. Tchau.
0: Beijinhos. Bom fim de semana, obrigado. Estamos ainda aqui a mandar os parabéns à Sara Roias e também ao Fábio. Parabéns.

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Vamos à escolha da Dona Maria do Céu em Vila Franca. Duarte Lisboa, ainda te vejo.

0: É, homem. 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
5: E agora temos mais uma aniversariante neste dia 18 de setembro. É a Clara, que faz 8 aninhos. Aqui vai um beijinho da sua avó, da Vera Branco, e de toda a família. Claro que a esta hora a Clara deve estar na escola, mas nós mandamos-lhe um beijinho grande, um beijinho da avó e da família toda. Beijinhos, Clara, um dia feliz.

0: Estamos aqui a mandar os parabéns à Clara, que hoje faz 8 aninhos. Agora vamos ter com o Sr. Eduardo Pacheco, ali para a Ribeira das Tainhas. Bom dia, Sr. Eduardo.
1: Bom dia, Sra. Lucélia. Está tudo bem?
0: Está. Vamos indo. E consigo? Está tudo bem?
1: Está tudo bem, graças a Deus, senhora.
0: Ainda bem, ainda
1: algo
0: bem. Com saúde, que é o que a gente mais precisa, Sr.
1: Eduardo.
0: É verdade,
1: senhora.
0: E então, quero mandar abraços nesta sexta-feira, desejar um bom fim de semana a esta gente.
1: Quero, sim, senhora. Quero desejar um bom fim de semana e um bom dia para si e para toda a sua família.
0: Obrigado.
1: Com muito sucesso para ser pai.
0: Obrigado.
1: Paulo Magalhães, Paulo Renato, Sr. João Poteiro, para a minha filha um bom dia, para o Sr. Eduardo Amelo com muita saúde, para o Sr. Manuel Arruda, para a Sra. Maria de Sá de Vila Franca e a Carlos Alberto Bolarim. Continuação de um bom dia e um bom fim de semana para essa gente que é mulher. E até segunda-feira, se Deus quiser, Sra. Lucélia.
0: Obrigado, bom fim de semana e daqui a pouco já vamos ouvir o conjunto pai e filho, está bem? Um abraço, adeus, obrigado. Um abraço ali para o Sr. Eduardo. Daqui a pouco vamos ao conjunto pai e filhos, quando vi o Porto. Primeiro, claro, vamos ouvir a escolha musical da Dona Valentina Cordeiro. É que a Dona Valentina ontem tinha-me enviado uma mensagem, só que eu ontem, como estava indisposta e não consegui fazer as saudações ao longo da manhã, eu prometi-lhe que hoje iríamos mandar a canção e mandar os beijinhos. A Dona Valentina quer saudar as amigas, os amigos, o seu marido e todos os ouvintes, a equipa aqui da rádio, e ela tinha-nos pedido a canção do Marco Paulo, A Nossa Senhora. Portanto, na impossibilidade de ir ontem, vai hoje. Um beijinho, Dona Valentina, um bom fim de semana.

0: Esta é a Nossa Senhora, a canção que tem várias...
1: Rogai por todos nós.
0: Várias interpretações, Roberto Carlos, claro. Esta, em português, do Marco Paulo, também é Fafá de Belém, interpreta muitíssimo bem esta canção da Nossa Senhora. Versões diferentes, todas elas bonitas, cada uma à sua maneira. Entramos na segunda meia hora, são 9 horas, 31 minutos. 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E queremos mais uma vez relembrar, esta é uma informação da gerência, ali do Descobridor, a informar que de hoje e até dia 22 a cozinha está encerrada, mas atenção, o serviço de bar permanece normal, no horário normal, o Descobridor continua aberto, apenas a cozinha é que está encerrada. Agradecem a compreensão. Daqui a pouco vamos então ouvir o pedido musical do Sr. Eduardo Pacheco. Temos também beijinhos para a Lúcia Azeredo, que está connosco. E daqui a pouco vamos mandar novamente os parabéns a mais um aniversariante hoje.
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0: 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Neste dia 18 de setembro, há vários aniversariantes. Desta vez, queremos também mandar um abraço ao João Batista, é verdade. Ali no Complexo Desportivo, o João está em festa de anos. Um abraço grande, um dia feliz. João Batista, Fábio Medeiros, Sara Roias, a Clara, faz 8 aninhos. Muitos, muitos aniversariantes. Ontem o Santiago fez anos, também o André, o filho da Cátia Neto, fez 6. Portanto, parabéns a todos. A Lúcia Azeredo está connosco ali em Água de Pau. Bom dia, Lúcia.

ali a tomar o seu cafezinho. Eu acho imensa piada porque a Lúcia me envia os seus áudios e eu ouço sempre aquele tilintar da colherzinha na chávena do café. Portanto, a Lúcia está sempre a tomar o seu cafezinho. Ouço sempre o Asas de Fundo. Olha, se eu pudesse ia tomar um cafezinho contigo. Estou um bocadinho longe. Toma um cafezinho por mim, está bem? Beijinhos grandes. Estamos juntas. Tu aí, eu aqui, mas estamos sempre juntas. A Lúcia quer mandar beijinhos ao marido, aos filhos. Beijinhos também a toda a sua família. E um beijinho especial ao pai, aos seus patrões. À comadre, a Delfina, que também está sempre em sintonia com a rádio. Bom trabalho. Bom dia para ti, Lúcia.

0: Estas são as malas da saudade do Nelson Rego. Agora vamos ter com a Mimi, que está por ali em Ponta Garça. Bom dia, Mimi.
1: Good morning, minha gente. Como é que vão?
0: Está tudo bem por aí?
1: Graças a Deus. Antes de sair, já está com a pescanha. À noite de manhã. Já está a casa cozinha de pescanha.
0: Ai, Mimi, deixa lá estar. Eu já comecei a puxar um bocadinho o edredom para cima. Portanto, deixa estar que está fresquinho, que fez umas noites terríveis este verão. É, eu também gosto mais fresquinho, pelo amor de Deus, já estava a precisar. Olha, quer mandar beijinhos, abraços para esta gente.
1: Ninguém gosta de sério, com o seu nariz, com o seu sim.
0: Obrigada.
1: Família Santoni Valente. Vá para as Três Marias de Fé. Vá para os três, o Pojói e o Pojone. Vai também. São os dois vinagres, que é os bons da vinagre e quase vinagre. Que é o vermelho e branco, como eu gostei. E vai chamar para o DJ mais maraçada, vai para o Tony Cabral, caso a cedinha nem doce. E de volta nela, ela que passa a cabrinha.
0: Um beijinho para ela.
1: Eu gosto não de muito dela, já muito bom, já era muito antiga, que eu sempre era antiga mãe. E de volta nela, duras para ela, vai para o senhor João Reinaldo Rodas com muitas mulheres. Ele continua a nossa na raça, que ele vai ficar muito bom.
0: Um beijinho para ele.
1: É que vai para o quintal, para o vinho doce. Vá para o senhor Alvin Cisa. Fátima Clemente, Fátima Pacheco. Vai para a Indiana. Ana Luísa Brandão. Vá para aquela senhora Conceição Vizinho. E vá para a sua filha. Agora já não tenho ideia assim.

0: Güzel. 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Vape tudo no geral. Pô, Rui Rodrigues, que andes cá a treguer. Ah, mas para dar esta uma pau, tinha... Pô, ali será que você não quer ficar verdade? Pô, pá, senhora André Pessel, se o senhor tem... Já não sou um neto de anos, estás bem?
1: Ontem o Santiago, o neto da dona...
0: Ah, o Santiago, isso nem querida. Estamos hoje para baixo para ele, tudo bom.
1: Mas foi ontem, o Santiago foi ontem. Hoje é o neto da dona Ana, que faz anos, o Fábio.
0: Sem querer, já tinha para dar um zoom, tem que ser verdade.
1: Pois.
0: E vai também para o Fábio, que é o neto da senhora... Ana das Firmes, muitos beijinhos para ele, tudo bom, da sua vida.
1: Muito bem.
0: Vai só dar para a menina que fez 10 anos, para a Clara, para a princesa.
1: Ela hoje faz 8 aninhos.
0: É, para nós apreiar, não fica menina. Muitos beijinhos para ele, tudo bom, quero o incenso. E vá para os dedos que fizerem nomes.
1: Pronto, está tudo entregue.
0: Os que fizerem nomes, porque na demora, porque assim, que beijar muita gente, deixa ele ser com quem dá.
1: Claro,
0: e assim,
1: eu percebo.
0: Assim, vá para o Sr. Larruído, o Sr. Adelina. Vá, beijinhos para toda a gente no geral. Goodbye, my love, goodbye. Adeus, meu amor, adeus. Beijinhos nessas bochechas. Valeu, beleza.
1: Beijinhos.
0: Kiss. Bom fim de semana para todos.
1: Até segunda-feira, se Deus quiser.

são os Ronda da Madrugada. Este é o Ilhéu, somos ilhéus, vivemos nestas lindas ilhas açorianas. A Rádio Asas do Atlântico emite da ilha de Santa Maria. E precisamente em Santa Maria já começaram as comemorações dos 600 anos do descobrimento dos Açores. Santa Maria foi a primeira ilha a ser descoberta. Estamos também em contagem decrescente para os 80 anos do Clube Asas do Atlântico. É verdade, o Clube Asas do Atlântico, no próximo dia 5 de outubro, vai assinalar 80 anos de existência. Com muita história, com muitas memórias. Lembrar também que a sua rádio Asas do Atlântico tem menos um ano, vai fazer 79. Entretanto, daqui a pouco temos um abraço do Carlos Achadinha Mendonça, porque ele está connosco ali no Canadá e quer mandar abraços a todos. Para já vamos à escolha do Sr. Eduardo Pacheco. Quando vi o Porto é o conjunto pai e filhos. Recordar é viver é o álbum do conjunto pai e filhos.

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2: E o Carlos Achadinha Mendonça está no Canadá. Abraços à família, aos amigos. Um abraço especial à Mimi e ao Cacá, aqui em São Miguel. Abraços com bom fim de semana. Para si também, Carlos, tudo de bom. Vamos ouvir a canção dele, Morena Açoriana.

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0: altura de irmos ter com a Dona Esmeralda Couto. Há quanto tempo já não falávamos com a Dona Esmeralda? Bom dia, tudo bem?
1: Há muito, muito tempo.
0: Era eu uma criança.
1: E o que é que eu brincava?
0: Ah, não sei. Só sei essa
1: brincava
0: parte.
1: E o pião era os rapazes.
0: Pois era, pois era. E as raparigas também podem brincar ao peão, porque não?
1: Mas
0: não.
1: Gente, hoje em dia podem brincar de ti.
0: E antigamente podiam, eram tarocos, deixe-me que lhe diga.
1: Era, mas vamos suar tanto para ver.
0: Pois, tinha umas coisas boas, outras menos boas, mas pronto. Olha,
1: Havia-se mais alegre, Lucélia.
0: Havia muita união, não é?
1: Havia aquele amor, muita gente.
0: Hoje em dia estes computadores, estes telemóveis, iPads, iPods, tiram, é verdade, tiram. Não comunicamos, não falamos, não, as crianças não brincam umas com as outras.
1: Não. Porque
0: os ecrãs fazem mal.
1: Netas. Quando chega a casa, logo telemóveis.
0: Pois, faz mal.
1: Tablets. A mais pequenina, que é a Mariana, desculpa, Ana Maria, ela chega aqui e diz assim: vó, tens de brincar comigo um bocadinho.
0: Que fofa. Tão bom, não é?
1: Ela.
0: Claro,
1: eu
0: brincar com ela é tão bom. Tão bom quando eles nos pedem.
1: A gente brinca aqui o resto da tarde, porque a gente vai lá buscar, são contra 4:30, 5 horas, ela está aqui, brinca com a gente até o pai vir às 6:30. Mas há brincadeiras que foram desses computadores fora disto.
0: Olha, assim é que é, faz muito bem. Olha, e a Dona Esmeralda,
1: quero mandar
0: beijinhos para esta gente toda.
1: Beijinhos, primeiro para ti, que há muito, muito tempo que a gente não se falava. Eu já disse a música de há muito, muito tempo, de José Cida. Não, acho que é José Cida.
0: É José Cida.
1: É. Para ti, para toda a tua família, para essa grande família em Santa Maria, para todo o mundo que fala em mim, e aqueles também que não falam merecem um beijinho. Temos que ter esperança nesse mundo. A esperança que é tudo em mim. Há quatro coisas na vida. Há esperança, há amor, há sabedoria e há justiça. Olha, tudo é verdade.

0: Mas o amor é a coisa mais linda. Para
1: Então.
0: toda a nossa amizade da asas de pronto. Para mim, tive a falar. Para a mulher do meu primo, para ele um grande beijo, para ela, para toda a minha família também. Olha, para todo o mundo.
1: Muito bem.
0: E também para a Clemente, que ela está agora, mas assim já está mais melhorzinha, está falando também.
1: A dona Fátima, é verdade, já começou as suas caminhadas, está um
0: A mulher
1: bocadinho
0: de 5
1: melhorzinha.
0: euros.
1: Mais conhecida que uma nota de 5
0: Nota
1: euros
0: de
1: ali por
0: 5
1: Vila
0: euros.
1: Franca.
0: Um
1: É
0: beijinho,
1: isso.
0: Célia, tudo bom para ti, para todos os trabalhos no Asas do Atlântico.
1: Obrigada,
0: E a
1: por
0: mãe
1: isso.
0: que gostava de ouvir, se possível. Era a
1: Olha.
0: família mesmo.
1: A canção da família, é isso? Depois das
0: Para
1: notícias eu
0: todas as
1: prometo
0: famílias.
1: que dedico, está bem?
0: Para
1: Beijinhos
0: todas
1: grandes.
0: as famílias do mundo.
1: Olha, um bom fim de semana para si, saudinha
0: Igualmente,
1: e até
0: igualmente.
1: segunda, se Deus quiser.
0: E um beijinho para todos os juventis também.
1: Beijinhos
0: Beijinhos
1: grandes.
0: para todos. Beijinhos,
1: Melhoras.
0: beijinhos, beijinhos.
1: Obrigado. Foi bom falar com a Dona Esmeralda. Vai ficar a canção da família para a última hora, depois das notícias. Para já temos a Ciganinha do Carlos Alexandre. É a escolha musical da Mimi.

Vem aí o sinal das 10 da manhã. Com ele as notícias, a informação à hora certa. 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

Sejam então bem-vindos a este espaço informativo. Vamos conhecer alguns dos destaques noticiosos. Parlamento de Açores aprova o voto de congratulação por região cumprir marcos e metas do PRR. Governo Regional aprova criação do primeiro mecanismo de compensação para a pesca comercial no Parque Marinho dos Açores. CGTP lança petição pelo aumento significativo e imediato dos salários nos Açores. A Assembleia Legislativa dos Açores aprovou um voto de congratulação por a região ter cumprido com os marcos e metas do Plano de Recuperação e Resiliência e pelos resultados alcançados para famílias e empresas. O voto de congratulação apresentado pelo PSD foi aprovado por maioria, com 23 votos a favor do PSD, 22 do PS, 1 do CDS-PP e 1 do PPM, 5 abstenções do Chega e 1 voto contra do Bloco de Esquerda. A proposta foi apresentada pelo líder do Grupo Parlamentar Social-Democrata, Bruto da Costa, por um PRR ter findado o prazo de execução material no dia 31 de agosto e a região ter cumprido a totalidade dos 39 marcos e metas que lhe estavam atribuídos. O Plano de Recuperação e Resiliência mobilizou um investimento total de 918 milhões de euros nos Açores, dos quais 725 milhões de euros foram geridos diretamente pela região, sendo 193 milhões de euros captados por empresas açorianas através de avisos de âmbito nacional. Deste modo, o investimento na região foi significativamente reforçado, atingindo mais 221 milhões de euros face ao montante inicialmente previsto de 697 milhões de euros, afirmou Bruto da Costa. Segundo o parlamentar, o PRR permitiu investir em diversos setores com impacto direto nas famílias açorianas, no tecido social e empresarial de todas as ilhas, através de um trabalho robusto, articulado e com compromisso rigoroso, que deu forma a investimentos aprovados, enquadrados num cronograma particularmente exigente, referiu o líder do PSD no Parlamento dos Açores. Já o líder parlamentar do PS, Berto Messias, disse que o partido sempre manifestou total disponibilidade para garantir todo o apoio e toda a ajuda necessária para a execução integral dos fundos do PRR, um importante envelope financeiro que foi garantido pelo último governo regional do Partido Socialista. Apesar do partido precisar de mais informação sobre a sua execução, as obras e as reprogramações, reconheceu que o governo regional de coligação está de parabéns pelo resultado alcançado. Berto Messias também deu os parabéns a todos aqueles que mobilizaram-se para garantir esta execução e, sobretudo, estão de parabéns as açorianas e os açorianos. Já o líder parlamentar do Chega, José Pacheco, disse que não costuma fazer autoelogios de uma tarefa que executou, mas assumiu que todos ficam felizes com o resultado do PRR, porque seria dramático se a região não conseguisse atingir a execução e as metas. Disse, no entanto, que o partido não iria aprovar o voto porque a execução do programa só termina no dia 31 de dezembro e fazê-lo neste momento é precipitado. O deputado do Bloco de Esquerda, António Lima, votou contra e observou que é tão raro o Governo Regional cumprir com aquilo que quer que seja, que o PSD sente-se na obrigação de fazer um voto de congratulação. Mas é preciso dizer que o Governo Regional não cumpriu, o Governo alterou várias vezes as metas, os projetos, fez 7 reprogramações, retirando um conjunto de projetos e colocando outros para conseguir cumprir, afirmou António Lima. Depois referiu que vê na região casas por fazer, estradas por acabar e perguntou se está cumprido, referindo que vejo muita obra que não está cumprida. Do voto agora aprovado por maioria, foi dado conhecimento à Presidência do Governo Regional dos Açores, à Secretaria Regional das Finanças, Planeamento e Administração Pública e à estrutura de missão Recuperar Portugal. O Governo dos Açores aprovou em Conselho do Governo um mecanismo de compensação para a pesca comercial no Parque Marinho dos Açores por perdas de rendimento que tem como objetivo mitigar os impactos socioeconómicos decorrentes das novas restrições de acesso às áreas marinhas protegidas e apoiar a adaptação do setor da pesca. A aprovação ocorre após a decisão favorável da Comissão Europeia, que decidiu não levantar objeções a este mecanismo. Este mecanismo, financiado pelo Fundo Ambiental, prevê um montante de 6,54 milhões de euros, repartido pelos anos económicos de 2026, 2027 e 2028, e destina-se a compensar as perdas de rendimentos dos proprietários ou armadores de embarcações de pesca comercial com um histórico de pelo menos 3 anos de operação comprovada nos últimos 5 anos dentro das novas áreas marinhas protegidas do Parque Marinho dos Açores. Em nota de imprensa do Governo dos Açores, é recordado que este mecanismo foi desenvolvido no âmbito de um processo participativo que decorreu entre julho e dezembro de 2025, que envolveu as partes interessadas. Para a sua criação foram desenvolvidos 2 estudos pela Universidade dos Açores, através do Instituto Oceanos e pelo CCMAR da Universidade do Algarve. Os estudos permitiram, respectivamente, avaliar o impacto do novo Parque Marinho nas atividades de pesca da subvisão dos Açores, da Zona Económica Exclusiva, tendo por referência o período entre 2020 e 2024 e desenvolver uma proposta de mecanismo de compensação associada a este impacto. Com a criação deste mecanismo, serão abertas em breve as candidaturas aos pedidos de compensação, cujos procedimentos e prazos serão divulgados.

0: dos oportunamente. O Governo dos Açores anuncia que prevê criar em 2027 um segundo mecanismo destinado a compensar as perdas de oportunidades da pesca, abrangendo assim as embarcações que, embora não cumpram todos os critérios de elegibilidade do mecanismo por perdas de rendimentos, tinham capacidade para operar nas áreas agora interditas pelo novo Parque Marinho dos Açores. Este segundo mecanismo será financiado através de uma verba remanescente dos 10 milhões de euros disponibilizados pelo Fundo Ambiental. O Governo dos Açores reafirma assim o seu compromisso em acompanhar o setor da pesca na adaptação à nova realidade decorrente da implementação do Parque Marinho dos Açores, conciliando a sustentabilidade da atividade com a proteção e valorização do mar dos Açores. A CGTPI Açores lançou uma petição dirigida à Assembleia Legislativa Regional para exigir que o poder político se debruce sobre o aumento geral significativo e imediato dos salários para todos os trabalhadores da região. Os Açores são caracterizados por uma enorme pobreza entre quem trabalha e também por uma desigualdade muito significativa na distribuição de riqueza que é produzida pelos trabalhadores. Os custos da insularidade são hoje muito superiores quando comparados com a realidade da região, a quando da criação do acréscimo regional ao salário mínimo nacional e da remuneração complementar, afirma o coordenador da CGTP Açores, Rui Teixeira. O dirigente sindical falava numa conferência de imprensa em Ponta Delgada, tendo alertado que era mais do que tempo de atualizar aqueles mecanismos para valores que correspondem à realidade atual da região. Em concreto, a CGTPI Açores defende um aumento de 15% em todos os salários, ou, no mínimo, de 150 euros, além da atualização do acréscimo regional ao salário mínimo nacional, dos 5 para os 10% e da remuneração complementar para os 100 euros. No setor privado, a estrutura sindical defende igualmente aumentos significativos de salários e critica o estado de contratação coletiva na região. Rui Teixeira considerou que esta não tem apresentado qualidade que seria necessária face à evolução da riqueza e da produtividade, apontando também responsabilidades ao Governo Regional de Coligação e ao poder político em geral. O poder de compra de todos os trabalhadores dos Açores foi encolhendo durante os últimos anos e de forma cada vez mais significativa nos tempos mais recentes, apontou Rui Teixeira. Para a CGTP, a valorização salarial é essencial para quebrar um ciclo de pobreza e de um conjunto significativo de trabalhadores nos Açores e para garantir a reposição do poder de compra que tem sido perdido durante os últimos anos. Estes aumentos que estamos a referir nem sequer garantiam a reposição total que tínhamos há uma década atrás. Seria apenas a eliminação de uma parte das perdas do poder de compra dos últimos anos, disse o coordenador da CGTP nos Açores. A CGTP em Açores defende ainda a valorização das carreiras e das profissões, tanto no setor público como no privado, alegando que as medidas adotadas pelo poder político regional têm sido muito tímidas e claramente insuficientes perante a degradação das condições de vida, nomeadamente devido ao aumento dos custos com bens de primeira necessidade, alimentação, energia e habitação. Os Açores não podem continuar a ser conhecidos pelas dificuldades crescentes entre quem trabalha ao mesmo tempo que se assiste à acumulação brutal da riqueza numa minoria que acumula privilégios, alertou Rui Teixeira. O dirigente sindical sustentou que, sem um aumento geral e significativo dos salários, será mais difícil fixar os jovens na região, sobretudo os mais qualificados, captar mão de obra qualificada, aumentar a capacidade de compra dos trabalhadores e dinamizar a economia através do mercado interno e dos setores produtivos. Quanto à petição, a CGTPI Açores ainda não definiu data em que pretende entregá-la à Assembleia Legislativa Regional, nem estabeleceu uma meta concreta para o número de assinaturas. O objetivo é recolher o número máximo de assinaturas de forma a garantir que a iniciativa seja discutida pelo poder político com seriedade, disse Rui Teixeira. O Jardim Municipal de Vila do Porto é hoje, entre as 20 horas e as 23 horas, palco de um arraial forrozeiro. Esta não é a vez primeira que este género musical, ritmo e festa popular tradicional do Nordeste do Brasil chega a Santa Maria. De há uns anos a esta parte, tem sido realizado na ilha um trabalho de divulgação sobre o forró. Henrique Matos, professor de forró, diz mesmo que os marienses têm queda para a dança. O Festival de Forró regressa a Santa Maria entre 18 e 20 de setembro. Sons característicos que irradiam energia.
1: São ótimos alunos, são muito bons alunos e eu ainda fico um pouquinho triste de não conseguir ir todos os anos, ou talvez ir com mais frequência. Porque a gente estava com um grupo fantástico de pessoas, né? Nosso primeiro curso a gente contou com a participação de 80 pessoas e foram 80 pessoas durante toda a semana. Para mim foi muito surpreendente. E também no segundo curso, também teve, não foram 80, mas foram 60 pessoas que participaram do segundo curso. E, assim, dançam muito bem, né? Gostam de dançar, são receptivos, né? uma dança nova que até então não existia na ilha, né? Então, sim, dançam muito bem, são muito receptivos, eu me sinto muito bem quando eu estou aí.
0: Mas nesta deslocação agora à Ilha de Santa Maria, portanto, é uma continuidade daquilo que tu foste já ensinando, tu vais introduzir alguma coisa de novo, que trabalho é que vais desenvolver agora em Santa Maria?
1: Olha, dessa vez a gente vai, essa edição, né, ela conta com a mistura de turismo e dança. A gente vai fazer deslocamentos pela ilha, vamos estar dançando em alguns pontos da ilha, assim, específicos para os visitantes, né, para os participantes que vêm de fora conhecer, porque realmente é um paraíso e para eles, assim, é realmente chocante a gente chegar e perceber que a gente pode dançar com aquela paisagem de fundo. Então, a gente vai ser basicamente workshops de dança, né, durante a tarde, que serão na biblioteca. E os nossos bailes à noite serão lá no Clube Asas do Atlântico. Então, eu estou indo também com a outra professora, que está indo pela primeira vez, que é a professora Giza, e também com o nosso trio de forró, que é o Forró Harmonize. Então, teremos baile com música ao vivo, com DJ sets e workshops de dança.
0: Através do trabalho que vocês já vêm desenvolvendo há alguns anos, sobretudo na Ilha de Santa Maria, é uma forma também de dar a conhecer aquilo que é a vossa herança cultural, a vossa herança musical. Isto também é importante para vocês?
1: Olha, eu acho, na verdade, isso é para isso que a gente quase levanta todos os dias, né? Que a gente, que realmente a nossa cultura é a forma que a gente tem de comunicar com o mundo e comunicar de forma extremamente positiva, de levar uma mensagem boa, levar um momento de, né, mais leveza, de sorriso, onde as pessoas possam criar ainda mais comunidade. Porque quando a gente viaja, né, igual o exemplo desse evento em Santa Maria, é um grupo fechado, um grupo reunido de pessoas que estão indo ali pela primeira vez, para todas as experiências que a gente passar ali serão a primeira para todos. Então, é realmente uma criação de comunidade, em um momento assim muito bonito de partilha, que eu acho que a gente precisa, né, a cada dia mais.
0: Uma última questão, Henrique. Aqui o objetivo também final é criar aqui na Ilha de Santa Maria uma espécie de núcleo de forró, tendo também em conta os ensinamentos que tu já transmitiste?
1: Exatamente. O intuito é sempre que quando a gente volta para o continente, que a coisa continue acontecendo, né? Que as pessoas continuem se reunindo, que continuem dançando, que continuem estudando o ritmo, o gênero e... Enfim, que aprendizado tem para toda a vida. Né? Então, mas sim, o intuito é sempre quando a gente sair deixar a sementinha plantada. Em Santa Maria tá realmente florescendo, né? Porque já são alguns aninhos já de ligação com a ilha.
0: Forró de hoje até domingo, a animar a malta de Santa Maria. A finalizar este espaço informativo, a previsão meteorológica para o dia de hoje e para as ilhas de Santa Maria e São Miguel. Períodos de céu muito molhado com abertas, aguaceiros em geral fracos. Vento leste pronunçoso, 5 a 20 km/h, rodando para o sueste. Mar encrespado de pequena vaga, ondas nordeste de 1 metro. Está assim concluído este espaço noticioso. Desejo-lhe um ótimo dia.
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3: Olá, bom dia. Uma vez mais estivemos assim com as notícias. Relembrar a todos que a informação estará de regresso às 2 e mais tarde às 4 da tarde. São 10 horas, praticamente 14 minutos. 22 graus é a temperatura a esta hora pela Ilha de Santa Maria. Estamos com boas abertas. Estamos também com uma umidade que está a rondar os 68%. Vamos à última hora do programa. Fique por aí.
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3: 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Esta foi a escolha da Dona Esmeralda, canção da família.

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Mais uma vez temos a Rebeca, mas temos também o Marcos aqui com ela. E temos, claro, muitas mais sugestões. 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

0: E desta vez vamos mandar um beijinho mesmo especial para um casal que hoje está a completar mais um ano de vida em comum. Estamos a falar do Filipe Barbosa e da Daniela. Assinalam hoje 4 anos de casamento, bodas de flores e frutas, diz a Daniela. Um beijinho muito, muito grande à Daniela e ao Filipe e um beijinho mesmo grande também aos dois meninos, o José e o Manuel, salvo erro, são os dois filhotes do Filipe e da Daniela. Ela quer mandar beijinhos muito, muito grandes, com tudo de bom para o seu marido, para a sua família também. Muita saúde, muita paz, muito amor para vocês criarem os vossos filhotes. Amanhã o Filipe vai fazer anos, são 33.
1: Sinto-te a passar.
0: Nós não costumamos a desejar os parabéns antes do tempo, mas pronto, mandamos um abraço ao Filipe. E na próxima segunda-feira eu prometo, Daniela, que vamos enviar um beijinho para ele de parabéns. Mais meia dúzia de cabelos brancos, diz a Daniela. É a oferta. Que tenha mais juizinho. Beijinhos aos dois tesouros do Filipe e da Daniela, que hoje completam 4 anos de casamento. Muitas felicidades. Venham muitos mais junto dos vossos filhos.

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Estávamos aqui a ouvir o bater o pé do Dinis Brites e nós vamos agora mandar beijinhos para a Anabela. A Anabela está ali a ouvir-nos em Água de Pau, é filha da Dona Maria de Fátima Pacheco. A Anabela está connosco, quer mandar beijinhos à família dela. Um beijinho à mãe, às suas irmãs, à tia, às primas, um beijinho ao marido.

Os amigos e amigas, quero mandar um beijinho de parabéns ao neto da dona Ana Ferreira, diz que a gosta muito de ouvir falar. A Anabela também está muito feliz porque ela vai regressar ao trabalho, é verdade, depois de ter recuperado ao longo do último ano. Na próxima segunda-feira está de regresso, ainda bem, ela está muito feliz. Beijinhos, Anabela, tudo de bom. Maravilhoso coração, foi a sua escolha musical.

maravilhoso, coração maravilhoso. 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

a pouco mais de 10 minutos para o sinal das 11 da manhã. É verdade. 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Agradecem a compreensão.

Eu estive agora mesmo há pouco a falar com a Dona Isabel Vasconcelos e acreditem, eu já não falava com ela há muito, muito tempo. É muito bom saber que a Dona Isabel está connosco, ela telefonou-me, mandou um beijinho a todos, a saudar aqui as suas amigas. A Dona Isabel, claro, também quer mandar um beijinho muito grande à família dela. Nós já não falávamos, de facto, há imenso tempo e no meio disto tudo a família já cresceu, não é? Mais um netinho.

Um beijinho muito grande ali para a Dona Isabel, para a família dela. É sempre um gosto saber que estão aí desse lado connosco. A Dona Isabel quer desejar então um bom fim de semana e tudo de bom, mandando beijinhos, saudando.

Nós vamos mandar um beijinho para ela e vamos ouvir aqui o Emanuel com este Eu Daria Tudo. Beijinhos, Dona Isabel Vasconcelos, para si e para os seus. Bom fim de semana e obrigado por estar connosco. Tudo de bom. Daqui a pouco nós já voltamos para as despedidas, porque vem aí o sinal das 11, o espaço 11-12, onde Santa Maria é notícia.

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O Bom Dia Açores regressa neste horário, na próxima segunda-feira. A todos um bom fim de semana. Continuem em sintonia com o Asas do Atlântico.

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0: Este então é o momento certo para lhe dar as boas-vindas a este espaço informativo intitulado Santa Maria é Notícia. Estamos consigo de segunda a sexta-feira, entre as 11 e as 12 horas. No programa de hoje, temos como convidado Manuel Nunes. Vamos conferir a sua paixão pela caça, pela pesca e pela fotografia. Durante anos e anos, foi profissional de seguros. Tu és nascido e criado em que freguesia?
1: Almagreira. Nascido no lugar da Carreira, mais propriamente no lugar do Cerrado da Cruz, e vivi até aos 6, 7 anos, depois mudei-me para o Brejo e fiquei por ali. Fomos até a Almagreira, o meu pai depois comprou a casa em Almagreira, lá na rua principal, e depois, quando eu me casei, fiz a casa no Brejo de baixo outra vez, e ali estou.
0: Tu não te vias a viver noutro sítio?
1: Sinceramente, não. Sinceramente, não. Quando vou ter com o meu filho a Lisboa e se fico preso no apartamento durante algum tempo, parece que fico quase a morrer. Venho-me embora e ali, sim, é o meu lugar de eleição.
0: Isto porque consideras aquela freguesia uma freguesia muito acolhedora?
1: Eu considero, mas sou suspeito. Agora, não gosto, por exemplo, de lugares muito subterrados. Aquele é um lugar plano, que tem uma vista lindíssima para o Porto Sol. Tenho feito fotografias, embora não seja fotógrafo, muito bonitas de Porto Sol junto a, no, na frente da minha casa. E, acima de tudo, é um bocadinho ventoso, mas a água também não faz grandes prejuízos, porque tem lugar para onde escape. Gosto muito.
0: Portanto, é o coração da ilha.
1: É verdade. É por alguma razão. Ficamos ali no meio, damos passagem a todas as freguesias.
0: E perto de tudo, praticamente.
1: Também, da Praia Formosa estou a, não chega bem a 2 km, da vila estou a 4,5, quase 5, e é, a acessibilidade é ótima, e por isso, e por tudo isso, gosto. Os meus amigos de infância estão ali, a minha família alguma está por ali, e é a razão.
0: Portanto, tiveste muito espaço para brincar então na tua freguesia quando eras mais, mais novo?
1: Pois sou da geração em que não havia grandes limitações. Saíamos da escola e íamos brincar à bola. Cheguei a brincar à bola na estrada. Punhamos duas pedrinhas para fazer de baliza e só as retirávamos quando o cantoneiro vinha. Olha, vem o cantoneiro, então toca a tirar as pedrinhas. E brincávamos até à hora em que o pai ou a mãe dava assim um chamamento maiorzinho, então lá íamos.
0: Muitas vezes esquecias-te mesmo da hora de ir para casa?
1: Completamente, ficava escuro e a gente continuava a brincar, completamente, só quando nos chamavam mesmo.
0: Amizades que tu mantens, algumas delas mantens até hoje?
1: Sim, muitas. Mesmo alguém que saiu por razões da sua vida pessoal e que teve que sair, mas sim, quando voltam, continuamos a falar e somos amigos de infância ainda de alguns que permanecem aí. Alguns vivem mesmo lá na freguesia e outros, embora vivam noutra freguesia, ou em Vila do Porto, ou noutra freguesia, continuamos a relação de amizade mantém-se.
0: Manuel, o que papai e mamãe diziam era lei? Portanto, nem sequer se discutia.
1: Absolutamente. Meu pai, primeiro, pela profissão que tinha, tinha dias que eu praticamente nem ouvia. Quer dizer, ele chegava tarde, se eu, porventura, me deitava mais cedinho, já não ouvia. Embora fosse regra ou norma jantarmos, que na altura era a ceia, ceávamos todos juntos. Mas sim, com meu pai não discutia absolutamente nada. Ouvia. Discutir, não discutia. A minha mãe, pronto, como mãe que era, como todas, dizia, cumpria-se, mas às vezes ainda podia argumentar alguma coisa, e outras vezes, mais adulto, já mais...
0: Tentava esticar a corda, mas percebias logo que não dava
1: sim,
0: muito para esticar.
1: Sem dúvida.
0: Qual
1: sim.
0: era a profissão do teu pai?
1: O meu pai era caboqueiro, trabalhava quer nas pedreiras de cal, quer nas pedreiras de cantaria, quer nas pedreiras rijas, nas pedras de basalto rijo. Meu pai sempre foi um homem ligado à pedra. A extração de pedra de cal no Figueiral fez-a ele, o tio Manuel Cabral, que já faleceu, meu pai também, e o tio Manuel Jorge também, isso nas pedreiras de cal. Na pedreira de cantaria, quem sobe os picos, conhece ali à esquerda um lugar que tem um merendário, aquilo foi cortado pelo meu pai e pelo dono daquela pedreira. E nas pedreiras de basalto, nas pedreiras de pedra rija, sim, também trabalhou durante muitos anos.
0: E tu tinhas noção, em criança, adolescente, que aquilo era um trabalho duro?
1: Fui tendo. O meu pai era um homem pequeno, baixo, mas já tinha uns braços, devido à profissão, trabalhava com um malho de ferro de 4, 5 quilos por aí, todo dia, a bater na pedra. Por isso, tive noção, quando era maiorzinho, ainda tentava fazer um braço de ferro com ele e sempre perdi. Uma única vez, eu ganhei. E fica-me na memória se ele me tinha deixado ganhar ou se já estava mais debilitado. Porque, efetivamente, na plenitude das suas faculdades físicas, eu não tinha braços para levar.
0: Também percebeste que, profissionalmente, aquilo era uma vida que tu não querias? Ou também pelo evoluir também das situações, foi uma profissão que foi sendo abandonada?
1: Também foi, mas eu, modéstia à parte, nunca fui um aluno muito mau. E, por conseguinte, a minha professora, que ainda hoje lhe devo, a Emília Mendonça, foi falar com o meu pai. Ah, o meu tem boa possibilidade de estudar, e se o senhor permitisse e tal. E vim para o externato naquela altura. Um indivíduo de Almagreira fazia da Pedreira do Brejo, junto quase à descida para a praia, para o externato, fazia próximo de 10 quilómetros a pé.
0: A pé.
1: A pé vinha por Valverde, a maioria das vezes. Se chovia muito, vinha depois no autocarro da vila até ao externato. Caso contrário, fazia a pé. E depois regressa a mesma coisa. Chegava à casa, preparava as aulazinhas e lá estavam. E por aí, depois, ainda fui estudar a Ponta Delgada, estive no liceu 2 anos, e depois as ofertas de emprego naquela altura foram aparecendo. E eram mesmo ofertas, porque eu tive convite para ir trabalhar para o tribunal. Eu tive convite para ir trabalhar para o Registro Civil, e estava trabalhando na Câmara. Rejeitei, fui lá experimentar aquilo, era uma balbúrdia de papéis que eu não me entendia com aquilo, eu sempre queria estar mais solto. A convite do então Presidente da Câmara, o Engenheiro Humberto Melo, fui para os Serviços Agrícolas. E, por conseguinte, vais para lá, a gente tem um jipe. Era um programa que se estava criando na altura, a Extensão Rural, de apoio às famílias, aos agricultores e às famílias. E então esse era o meu serviço. Dava apoio quer às formadoras, quer enfermeiras, como formadoras da área de saúde e tal. E por ali fui ficando, até ir para a tropa, voltei, e só depois é que fui para a seguradora.
0: Mas antes disso, tu sempre foste um miúdo calmo, ou tinhas as tuas coisas como os outros todos tinham?
1: Eu acho que posso dizer que tinha as minhas coisas como todos os outros tinham. Eu acho que agora estou mais calmo.
0: Também a idade traz-nos
1: Também,
0: maturidade.
1: também, sem dúvida. Penso, antes só pensava uma vez, se pensava, agora se calhar já penso duas ou três, e daí.
0: Não vale a pena hoje em dia gastar energias à toa.
1: Não é só a energia, que eu também já não a tenho. A verdade é essa. Mas sim, tudo faz sentido. Eu tenho filhos grandes, tenho uma neta já enorme. Epá, pronto, faz
0: E tens de
1: sentido.
0: dar o exemplo.
1: Também, porque a melhor forma de ensinar é com exemplo.
0: Manuel, o certo é que quando a tua professora foi falar com os teus pais da possibilidade de vir estudar para o externato, para ti, foi muito importante aquela conversa que também te possibilitou depois que também teres algum
1: Abriram,
0: crescimento e educação.
1: sem dúvida, abriram-me outras portas, outras perspectivas, sem dúvida. Quando ela me disse se eu queria vir, eu, com o propósito, os meus colegas de escola de quarta classe terminavam a escola e depois começavam a trabalhar. Ou a abrivá-las com a picareta, ou nas terras a cavar e a sachar. Epá, e eu para ir. Epá,
0: Para fugir um bocadinho.
1: fugia um bocadinho àquilo. Olha, então lá vamos, é uma aventura, mas vamos. Pronto, e assim foi. Com esforço financeiro
0: Porque se pagava.
1: pagava-se a propina, pagavam-se livros, pagavam-se autocarros, era preciso preparar um lanchezinho, porque aqui os meninos do aeroporto e da vila vinham comer para casa e eu tinha que trazer um lanchinho para comer lá, enfim, tudo isso.
0: Quando vais para São Miguel, para o Liceu, sais da Ilha de Santa Maria. Foi assim um choque muito grande.
1: Ah, foi uma aprendizagem.
0: Tinhas que idade nessa altura?
1: 15.
0: 15 anos. É um miúdo.
1: Embora tivesse alguma maturidade que, perdoem-me, a juventude de hoje, alguns com 15 anos de hoje não o têm, porque são muito levados ao colo até grandes. E nós fomos para São Miguel viver numa casa. Eu e mais dois amigos e colegas partilhávamos um quarto, íamos às nossas compras. preparávamos, comíamos na cantina do liceu e ao jantar, durante um ano, comemos, não sei se estou aqui a cometer alguma confidencialidade, mas acho que não, na cantina da PSP de Ponta Delgada. Eu tinha um primo que era PSP em São Miguel e me disse, se quiseres usufruir, dizes, te levantas a 100 e eles para mim. E nós aproveitávamos, e era a única forma de não cozinharmos, só tínhamos o pequeno almoço é que tratávamos, o resto era mais ou menos assim.
0: Mas tu, quando sais de Santa Maria, nem um ovo sabes fritar?
1: Não, aí eu acho que continuo a não saber, mas pronto.
0: Também tem a sua ciência, um bom ovo frito tem a sua ciência. Manuel, tu disseste há bocadinho que com papéis tu não te davas muito bem, mas ser profissional de seguros mexe com papéis.
1: Obrigou-me, sim.
0: Como é que foi isso?
1: Porque o meu sonho era ser camionista de longo curso e nunca tive a possibilidade. Fomos andando, surgiu a oportunidade de concorrer para a Soriana. E as provas foram feitas no Salão de Festas do Asas do Atlântico, porque era um número enorme, 30, 40, não sei, provas da datilografia, disto, daquilo, de inglês e tal. Epá, e um dia continuei a trabalhar no meu serviço, porque tinha serviço, e disse a um colega, ao Filipe Cabeceiras, que era nosso colega, e disse ao Filipe, vou lá, se a coisa correr bem, tanto melhor, se não tenho onde trabalhar, venho para aqui, pronto. Oh, então faz muito bem e tal. Lá fui. Depois apareceram lá o colega Emanuel Batista, que é que desfiava na altura e estava aí a trabalhar já, a dizer-me que eu tinha sido apurado e tal, que fui estagiar para São Miguel e depois voltei para cá então a trabalhar e tive, com ele tive 25 e na Soriana tive 30 anos.
0: Muito tempo.
1: E papéis, obriguei-me. Não é que tenho uma predileção por papéis, porque agora que saí do trabalho, porque fui reformado mais cedo, por acordo entre a seguradora e os funcionários, há 7 anos que não mexo em papéis. A minha mulher é que trata disso tudo.
0: 30 anos já bastaram.
1: Já.
0: Trabalhar com o Emanuel era sempre uma pândega?
1: Não.
0: Ele era divertido, mas no trabalho era muito rigoroso.
1: Nem sequer era muito rigoroso, mas era completamente diferente. Havia colegas em Ponta Delgada que diziam exatamente isso. Pô, Emanuel é assim, é extrovertido, ele é que domina. Quando estamos num grupo, ele é que faz a festa e tal. Não era assim. Emanuel, no dia-a-dia, não era assim. Cumprimentávamos. Tivemos alguns pequenos arrufos, como é normal, mas ele mesmo era de uma elevação de sentimento tremenda, que ele passava no dia seguinte, estávamos um dia amuados, no dia seguinte, Manel, a gente vai falar e pôr isto em ordem, porque eu assim não consigo estar aí contigo. E assim era, corrigíamos as coisas, pedíamos desculpas, quem ofendeu pede desculpa, está resolvido, depois para trás das costas e ficou. E tinha uma confidencialidade com ele tremenda. Ele dizia-me, Manuel, tu sabes coisas que só tu é que sabes, nem a minha mulher sabe. E o inverso também era verdade. Quer dizer, tínhamos muita
0: ligação.
1: Sim.
0: Manuel, com certeza que ao longo de 30 anos de carreira profissional, ouviste várias vezes algumas pessoas dizerem quando precisamos dos seguros, eles nunca estão, nunca nos dão auxílio, isto e mais aquilo e mais aquele outro.
1: Isso é verdade, ouvi. Embora não concorde, essa é a primeira imagem que passa para as pessoas. Quem sofreu um sinistro está fragilizado por tudo que era. E há situações de grandes catástrofes que as seguradoras avançam com uma primeira linha de apoio. Mas tem que se fazer peritagens. Por vezes, quando fazemos o seguro, diz, põe lá o valor direito. Não, metade disso dá. E depois, quando surgem os sinistros, é um problema, porque não, as seguradoras não pagam na totalidade. Pronto, no que diz respeito ao acidente de trabalho, está mais regulamentado por lei e aí as seguradoras não têm hipótese de fugir. O salário é aquele que se faz as contas e é ali que se paga a incapacidade. Enquanto o funcionário está de incapacidade, pagamos, consoante a lei. Isso provoca uma incapacidade permanente. É o Tribunal de Trabalho que decide qual é. As seguradoras fazem as contas, a delegada do Ministério Público também, e atribui-se. No que diz respeito aos carros, por vezes carrinhos já mais velhinhos, que a gente tem muito valor sentimental, as seguradoras vão ao valor de mercado e indemnizam-me pelo valor de mercado, porque o sinistro está tudo destruído, não vamos arranjar porque ultrapassa 3 ou 4 vezes o valor da viatura antes, E por conseguinte, o que é que vamos pagar? Vamos pagar o valor do mercado. Uhum. Ah pá, mas isso nem paga metade, não sei o quê. É verdade, mas é assim. Uhum. Mas sofremos, ou seja, ouvimos essa queixa muitas vezes, sim.
0: Já vamos falar daquilo que tu gostas muito, que é caça, pesca e também fotografia. Mas antes disso, esta casa, o Asas do Atlântico, para ti não é totalmente desconhecida, bem pelo contrário.
1: Não, não é. Eu agora um pouco mais afastado, sim, mas enquanto mais jovem fui atleta desta casa durante 10 anos. Jogávamos futebol, tínhamos futebol federado na Associação de Futebol Ponta Delgada. O Asas tinha uma boa equipa, ombreava. Depois também houve rotação de jogadores que eram do Gonçalo Velho ou dos Marienses, que vieram para o Asas e outros. Mas tivemos durante alguns bons anos uma equipa que dominava e que ganhava quase tudo. O Gonçalo Velho sempre foi uma equipa fortíssima, mas com a vinda de alguns jogadores, que entretanto, porque tinha um amigo que estava no Asas, porque tinha um dirigente que falou comigo e que gostava que eu viesse, e foram-se juntando aí uma grande equipa. Na altura, o nosso falecido Sazinho foi capitão, eu também, o Zé de Melo, o Vieira, o Quetano, sei lá, tantos outros que posso não me estar lembrando, mas sim, tínhamos uma equipa muito boa.
0: Mas chegaram assim a ganhar algumas vezes?
1: Na ilha?
0: Sim.
1: Muitas. E chegámos a sair e a representar Santa Maria, quer em São Miguel, quer em São Jorge, e a nível mais particular, como intercâmbio entre clubes, fomos jogar no Pico, saímos e ganhámos, sim. Há muitos troféus aí, provavelmente na sala de troféus do Asas, que foram ganhos nessa altura.
0: Tu, qual era a tua posição no campo?
1: A minha posição era onde o treinador mandava, mas era sempre ou lateral direito ou defesa central. Se algum dos centrais não estava em condições ou se falhava, enfim, eu lá colmatava aquele lado. Do lado direito era a minha posição natural.
0: Mas nesta altura havia muita competitividade entre os clubes.
1: Havia, então não havia, não podia entrar no Gonçalo Velho. Eles não me permitiam, não era bem-vindo. Nunca me bateram, mas olhavam-me de lado, porque era do Asas, era o arquirrival. E por conseguinte, não se parava lá. Hoje entro em todo o sítio, tenho amigos em todo o lugar e partilho com eles uns bocados, umas tardes ou uns serões. E por isso não há rigorosamente nada. Agora, naquela altura, não era fácil entrar no Gonçalo Velho quando se era atleta do Asas durante uma data de anos.
0: E o inverso também acontecia?
1: Não tanto, mas não tanto. O Asas era mais, sempre foi chamado de uma equipa mais elitista, porque tinha gente, jogadores, pais, filhos, que frequentavam o meio aqui do aeroporto, já com outra literacia, outra formação profissional, enquanto que o Gonçalo Velho, não há desprestígio nenhum, era uma equipa de bairro, de cima da rocha, e eles tinham uma rivalidade e tinham uma vontade de defender o seu clube e os seus
0: colegas. E tinha um humor à camisola
1: que,
0: se calhar,
1: que não havia muito noutros lugares, não tenho dúvidas. O Gonçalo Velho é o exemplo máximo disso. Eles tinham um amor enorme à sua camisola e ao seu bairro, ao seu lugar, uhum, e ao seu clube. Tinham, sem dúvida. E tinham ótimos jogadores. Eles não se vão ofender, todos aqueles terlés eram Didato, Manel, Daniel. Didato já faleceu, Manel está velhinho, Daniel também, cruzo-me com eles quase todos os dias. Eram excelentes jogadores, não tenho dúvida.
0: Jogavam onde? Em que sítio? Qual era o campo?
1: Começámos a jogar no campo da Brasília. Era barro, mas era direitinho, era quando estava ali quando era muito rijo, ficava, aleijava. Mas depois viemos jogar ali para aquele campo antigo onde se fazem hoje as festas de...
0: Mas quando passam de um sítio para o outro, foi um orgulho.
1: Deveria ser, mas aquele campo foi sempre mal orientado desde o início. O terreno que eles lá colocaram chegou a ter vidros e houve situações. Ao entardecer via-se brilhar e houve quem se chegasse a aleijar, porque foi trazida terra da lixeira onde havia vidros, e aquilo nunca foi. Tinha mais espaço, tinha o seu balneário, tinha, enfim, tudo isso. Havia inclusivamente um espaço para as pessoas estarem no carro sentadas a ouvir relatos e a ver o nosso jogo. Mas sim, em termos de piso nunca foi ideal. E depois surgiu o campo do complexo, que é a relva sintética. Só lá estive uma vez, por brincadeira, que juntaram alguns veteranos, só lá estive uma vez. Epá, e agora nota-se bem, quando havia poucas instalações, poucas condições. Havia muita gente a brincar à bola. Quando há condições a sério, o futebol morreu, o futebol de 11 morreu.
0: Ao longo de 10 anos, muitas mazelas nas canelas, nas pernas, nos ossos.
1: Sim, nunca parti ossos, mas sim, levava. Tanto mais que se perguntarem quem eram... os carroceiros ou os duros, ou enfim, eram o Zé de Melo, eu, o Vieira e o Quietano. E eu tinha essa alcunha. Eu tinha essa alcunha também, mas por isso também restava alguma vez para mim, claro que sim. Mas nada de. O Zé de Melo partiu, houve algumas. O terreno não era ideal, rodava-se e às vezes ficava preso o pé e acontecia. Eu nunca aconteceu, mas sim, pequenas mazelas, ir para o chão e rasgar a pele, os joelhos ou a pele, sim. Partir ossos nunca me aconteceu.
0: E alguma vez vocês, num jogo, começaram a jogar futebol, mas acabaram no boxe?
1: Houve, não deveria, mas houve. Depois lá vinha os dirigentes, mais tarde aparecia PSP, também já lá aparecia, e punhamos cobra à situação, mas sim, descambava às vezes para uns empurrões, uns morros, umas cabeçadas, umas coisas assim, de quando em vez. Não quer dizer que era com uma frequência enorme, mas lá de quando em vez aparecia.
0: E tinham assim uma lista jeitosa com nomes para chamar ao árbitro ou aos árbitros?
1: Não, era aquilo que surgia. Aquilo que surgia na altura servia. Mas também não exagerávamos, porque eles mandavam-nos embora. Vaste embora. Cheguei a...
0: Tiveste castigo alguma vez?
1: Tive. Um castigo exemplar. Tive um ano suspenso pela Federação, pela Associação de Futebol Ponta Delgada. Proibido de jogar futebol.
0: Mas então o que tu fizeste foi mesmo grave?
1: Epá, eu acho que não foi. Aquilo foi um bocadinho empolgado. Mas eles escreveram assim. Que eu tinha... dado uma cabeçada no fiscal de linha. Disse, é mentira, não dei. E depois falámos com quem de direito, o relatório já partiu e não sei o quê. Pronto, e ficou um ano suspenso. Mas foi também no final já, e por isso também já...
0: Mas tu sentias orgulho quando vestias o equipamento do Asas?
1: Sentia, sim, sem dúvida, sentia. Claro que sim, e dávamos aquilo que tínhamos e que não tínhamos... para poder ganhar, não estávamos ali, não éramos feitos.
0: Não era só para encher.
1: Nem éramos feitos de cera, tínhamos, claro que sim.
0: Manuel, outra das tuas paixões é a caça. Chegaste mesmo a ser presidente da Associação de Caçadores da Ilha de Santa Maria. Sim. Deste esse tempo por bem emprego ou estavas doido para mandar a viola para outro?
1: Não estava assim tão doido, mas quando entendi que havia gente que podia tocar a viola bem tocada, deixei-a de bom grado. A minha paixão pela caça acontece desde novo, 20 e tal anos, comprei a primeira arma de caça e comecei a caçar, inicialmente sozinho porque tinha medo de falhar, depois a convite do Fernando, quem nos estiver a ouvir provavelmente identifica, o Fernando da Santo Cristo, ele tinha uma boa matilha, aí vais connosco, e lá fui, comecei, os miúdos deles, como são homens, eram miuditos mesmo, miudinhos, iam também, juntávamos Mestre Jaime e outros, fazíamos um grupo aqui da Almagreira, e todos os domingos, 5 da manhã, estávamos a juntar cães e a preparar a nossa caçada aqui no aeroporto, na zona da Ribeira Seca, para ali. Eu gostei muito, fiz ótimos dias de caça, depois havia dias em que juntávamos a seguir à caça e almoçávamos juntos, gostei muito. Depois juntei-me porque queria parar com a caça, não sei porquê, dei os meus cães a caçadores e disse, vou parar com a caça e pronto. A convite do Joel, tenho uma matilha enorme, boa, e tenho menos que armas, só tenho duas ou três, tu vinhas connosco e fui. Ainda bem que fui, porque gostei muito. Passámos a caçar na zona alta da ilha, em lugares que eu nunca passaria se não fosse caçando. E eu gostei muito, que já era... Não era tão amigo íntimo de... Quer do... do o Joel... quer do... meu amigo Lídio de São Pedro, que eram praticamente aqueles que estavam sempre, tornei-me amigo mais íntimo e grande amigo. Gostei muito, matámos coelhos, divertimos-nos, gostei. Passado algum tempo, os coelhos começaram, aí há uns 6, 7 anos, os coelhos começaram a desaparecer e desapareceu tudo.
0: E a culpa não foi vossa?
1: Não, a culpa não foi nossa. Foi uma virose. Não vou escamotear acerca da presença da virose, mas que a virose dizimou praticamente tudo, sim. A associação que existia na altura com o desaparecer do coelho e o desaparecer da caça, foi morrendo, morrendo e desapareceu. Estava dissolvida. A convite, vá lá, por incentivo de dois ou três caçadores que tinham vontade de revitalizar e de criar a associação, conversaram comigo e vais connosco e tens possibilidade de o fazer e porque é que não vais e não sei o quê. Pronto, lá fui. Empurraram-me para presidente e tive durante 3 ou 4 anos como presidente. Não havia coelhos, mas a nossa luta com a Direção dos Serviços Florestais era sempre a mesma, a abrir, nem que fosse só um coelhinho e tal. E lá fomos. A associação hoje está viva, tem corpos gerentes, tem eleições, está escrita nas finanças como deve ser, tudo direitinho. Quando vi que efetivamente estava caminhando, tem sócios novos que fazem questão, fazemos reuniões, as pessoas aparecem, e por conseguinte, quando vi que efetivamente ela tinha, inclusivamente o Vítor, que era o vice-presidente, passou, aliás, é um caçador nato, manteve a sua matilha durante estes anos todos, o filho, que é um jovem de 20 anos ou por aí, já muito interessado. E tanto é que eu disse a ele: pá, vamos fazer eleições e vocês fazem a lista e eu estou fora porque já tem condições de andar sozinho. Com vocês, com certeza. Ah, pá, vê lá e tal, não sei o quê. Olha, se não aparecer mais ninguém, então eu aguento, mas se não, vocês avançam. E avançaram e está muito bem. Está muito bem entregue, estão caçando. O limite de caça é pouco por cada caçador, porque também ainda há poucos, mas estou convencido que no próximo ano vai aumentar o número de coelhos por caçador, porque a população de coelhos vai aumentando, já há com alguma abundância. As contagens dos serviços florestais indicam isso e a presença, quem vai ali ao Faz, Piedade, já vê muito coelho. Estou convencido que vai aumentar e que vai voltar, não diria ao ritmo dos velhos tempos, mas sim, mas vai.
0: Na tua vida de caçador, houve mais dias do caçador ou da caça?
1: Do caçador. Do caçador. Aqui na Ribeira Seca, as aberturas, nós matávamos mais de 100 coelhos. Houve aberturas no interior da pista, do cercado, que o nosso grupo, era um grupo grande, matou mais de 1000 coelhos, mas também aí era mesmo para controlar, porque já estavam a fazer prejuízo aos cabos elétricos e aos cabos de comunicações, enfim, tudo isso, e era mesmo para reduzir a presença de coelhos no interior da pista. E aí matámos. Houve mais dias do caçador, sem dúvida. Não me lembro de ter ido à caça e não trazer coelho nenhum.
0: E a pesca? Como é que surge então essa paixão pela pesca? Bah, numa ilha
1: rodeada pelo mar.
0: Exatamente. Mas, mesmo assim, podias não ter vocação para a pesca.
1: Pois, o meu pai só pescava de pedra. E eu comecei a ir com ele para o Figueiral, a pescar vejas, não sei. Comprei a minha primeira lanchita pequena e lá começámos a iniciar. Com alguma, sei lá, irresponsabilidade, falta de conhecimento, mas vamos aprendendo. Depois fui trocando, fui passando para uma lancha maior, cabinada, e depois, enfim, cheguei a vender isso. Agora não quer mais barcos, não quer mais. Depois chega-se o verão, o mar está ótimo e a gente fica assim a olhar e dá-nos uma saudade imensa de voltar, e pronto, e hoje tenho barco e continuo a ter barco e continuo a gostar de pescar. Agora, com o meu filho, que é um ótimo companheiro de pesca, não arranjava melhor. Damos-nos bem, passámos um dia ótimo, bem passado e com alguns amigos também.
0: De tal forma, esse teu amor pela pesca, que não tanto pela pesca, mas também podes pescar enquanto vais fazer os teus passeios de barco. Sim. Vocês têm uma empresa, tu e o teu filho.
1: Temos. Chama-se Nunes Fishing e é mesmo passeio e pesca, pesca e passeio. Olha, hoje vou sair da parte da tarde e à pesca, mas aliás este ano foi mais pesca do que passeio. Surgiu porque foi connosco um indivíduo, um luso-americano, que nos deu a ideia: pá, nas outras ilhas, em quase todo lugar, há barcos que se alugam para ir à pesca, que a malta tem lá o material e fornece os iscas e tal, e a gente só paga e vamos pescar. Porquê é que vocês não fazem a mesma coisa? E o meu filho: ah, pai, porque é que não se trata dos papéis e tal? Fomos vendo e criámos a empresa. Tem burocracias, tem encargos, muitos têm, mas sim, dá-me algum gosto ver as pessoas regressarem e quererem fazer uma foto e agradecerem muito. Um dia, uma mensagem de Facebook ou de WhatsApp a nos dizer que adoraram o dia, que se voltarem um dia vão repetir. Isso agrada-me, fico satisfeito quando, quando regresso e vejo que as pessoas gostaram, e é uma forma de lhes proporcionar um dia diferente. Vir aos Açores e não ir ao mar é assim um bocadinho como ir a Roma e não ver o Papa. E pronto, e enquanto eu puder, eu tive, passei, aleijei-me, caí, aleijei-me, tive alguma dificuldade aí no princípio deste ano, mas se a saúde permitir, vamos continuando.
0: Neste caso em concreto, foi juntar o útil ao agradável?
1: Foi, porque gosto de ir para o mar e levo as pessoas a pescar. Não tenho escolas de pesca, as pessoas, a maioria deles já pescaram, porque isso é que gostam, pescam, e gosto. Quando quero efetivamente fazer um dia de pesca para mim, vou com o meu filho ou com um amigo e pescamos. Não há horários, não há limites de peixe, há como a lei obriga, mas quer dizer, estamos mais descontraídos, mais à vontade. Quando é com clientes, pois olha, fazemos o possível, eles é que pescam. Se eles têm dificuldade em tirar o peixinho, é que tiro, é que ponho os iscos, rebento o anzolo.
0: Então tu também ensinas?
1: Não ensino, mas é obrigação. Mas fácil, de bom gosto. Fácil, de bom gosto.
0: E bom mesmo é tirar fotografias de um dia de pesca?
1: Também, fica sempre aquela ideia, amanhã ou depois, um dia, daqui a uns anos, vou mostrar, e tenho mostrado, e temos. Fiz umas fotos já há anos com chernos, outras com atum, outras com espadarte, com blue marlin, que são troféus e que vamos lembrar sempre. Sim, dá sempre gosto, ou quando os amigos falam de pesca e mostram as suas, nós também mostramos as nossas, fazemos. Dá sempre gosto e mais tarde lembrar-nos: olha, quem estava nesse dia era fulano e fulano, mas apanhámos isto, apanhámos aquilo. Sim, dá-nos um certo gosto a recordar. E quando é com troféus e melhor, dá sempre gosto.
0: Mas também é verdade que os pescadores são aqueles mais mentirosos?
1: Exagero. Não quer dizer que sejam os mais, mas às vezes exageram, sim. E então, eu que sou caçador e pescador, ainda mais. Não sei, mas sim, às vezes exageramos. Abrimos os braços e dizemos que o peixe que fugia era deste tamanho, é sempre o maior e tal. Mas pronto, acho que não são, na sua vida particular, não são diferentes das outras pessoas. Quando começam a conversar de pesca e de caça, exagero.
0: Muito obrigada pela entrevista, Manuel. E muitos dias de pesca, de caça, de fotografia, mas sobretudo de tranquilidade nesta fase da tua vida.
1: Sim, sem dúvida. Nesta altura faço exatamente aquilo que gosto, sem grandes obrigações, sem grandes horários, mas sim, agora tento desfrutar enquanto o tempo me permitir.
0: Muito obrigada.
1: Eu é que agradeço. Muito obrigado.
0: Obrigado eu. Histórias da história da vida do mariense Manuel Nunes.

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0: Boa tarde, são 12 horas.
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0: 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Até que ponto somos escravos de nós mesmos? Dos nossos conceitos, das nossas crenças, dos nossos medos, dos nossos padrões limitadores e até mesmo da nossa ignorância. Até que ponto vai a limitação da nossa percepção sobre nós mesmos, da sociedade em que estamos inseridos, da nossa família, dos nossos hábitos, enfim, de tudo o que nos rodeia? É bom que tenhamos a consciência que existem outros universos para além das nossas fronteiras, para além daquilo que damos como certo, pois cada um de nós transporta as suas verdades, criando a todo instante a sua própria realidade, com a sua forma de sentir e de pensar. Pense nisto e seja feliz. 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

0: Boa tarde. São 14 horas.
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2: Sejam então bem-vindos a este espaço informativo. Vamos conhecer alguns dos destaques noticiosos. Parlamento de Açores aprova o voto de congratulação por região cumprir marcos e metas do PRR. Governo Regional aprova criação do primeiro mecanismo de compensação para a pesca comercial no Parque Marinho dos Açores. CGTP lança petição pelo aumento significativo e imediato dos salários nos Açores. A Assembleia Legislativa dos Açores aprovou um voto de congratulação por a região ter cumprido com os marcos e metas do Plano de Recuperação e Resiliência e pelos resultados alcançados para famílias e empresas. O voto de congratulação apresentado pelo PSD foi aprovado por maioria, com 23 votos a favor do PSD, 22 do PS, 1 do CDS-PP e 1 do PPM, 5 abstenções do Chega e 1 voto contra do Bloco de Esquerda. A proposta foi apresentada pelo líder do Grupo Parlamentar Social-Democrata, Bruto da Costa, por um PRR ter findado o prazo de execução material no dia 31 de agosto e a região ter cumprido a totalidade dos 39 marcos e metas que lhe estavam atribuídos. O Plano de Recuperação e Resiliência mobilizou um investimento total de 918 milhões de euros nos Açores, dos quais 725 milhões de euros foram geridos diretamente pela região, sendo 193 milhões de euros captados por empresas açorianas através de avisos de âmbito nacional. Deste modo, o investimento na região foi significativamente reforçado, atingindo mais 221 milhões de euros face ao montante inicialmente previsto de 697 milhões de euros, afirmou Bruto da Costa. Segundo o parlamentar, o PRR permitiu investir em diversos setores com impacto direto nas famílias açorianas, no tecido social e empresarial de todas as ilhas, através de um trabalho robusto, articulado e com compromisso rigoroso, que deu forma a investimentos aprovados, enquadrados num cronograma particularmente exigente, referiu o líder do PSD no Parlamento dos Açores. Já o líder parlamentar do PS, Berto Messias, disse que o partido sempre manifestou total disponibilidade para

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0: Boa tarde, são 16 horas.
1: 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Sejam então bem-vindos a este espaço informativo. Vamos conhecer alguns dos destaques noticiosos. Parlamento de Açores aprova o voto de congratulação por região cumprir marcos e metas do PRR. Governo Regional aprova criação do primeiro mecanismo de compensação para a pesca comercial no Parque Marinho dos Açores. CGTP lança petição pelo aumento significativo e imediato dos salários nos Açores. A Assembleia Legislativa dos Açores aprovou um voto de congratulação por a região ter cumprido com os marcos e metas do Plano de Recuperação e Resiliência e pelos resultados alcançados para famílias e empresas. O voto de congratulação apresentado pelo PSD foi aprovado por maioria, com 23 votos a favor do PSD, 22 do PS, 1 do CDS-PP e 1 do PPM, 5 abstenções do Chega e 1 voto contra do Bloco de Esquerda. A proposta foi apresentada pelo líder do Grupo Parlamentar Social-Democrata, Bruto da Costa, por um PRR ter findado o prazo de execução material no dia 31 de agosto e a região ter cumprido a totalidade dos 39 marcos e metas que lhe estavam atribuídos. O Plano de Recuperação e Resiliência mobilizou um investimento total de 918 milhões de euros nos Açores, dos quais 725 milhões de euros foram geridos diretamente pela região, sendo 193 milhões de euros captados por empresas açorianas através de avisos de âmbito nacional. Deste modo, o investimento na região foi significativamente reforçado, atingindo mais 221 milhões de euros, face ao montante inicialmente previsto, de 697 milhões de euros, afirmou Bruto da Costa. Segundo o parlamentar, o PRR permitiu investir em diversos setores, com impacto direto nas famílias açorianas, no tecido social e empresarial de todas as ilhas, através de um trabalho robusto, articulado e com compromisso rigoroso, que deu forma a investimentos aprovados, enquadrados num cronograma particularmente exigente, referiu o líder do PSD no Parlamento dos Açores. Já o líder parlamentar do PS, Berto Messias, disse que o partido sempre manifestou total disponibilidade para garantir todo o apoio e toda a ajuda necessária para a execução integral dos fundos do PRR, um importante envelope financeiro que foi garantido pelo último governo regional do Partido Socialista. Apesar do partido precisar de mais informação sobre a sua execução, as obras e as reprogramações, reconheceu que o governo regional de coligação está de parabéns pelo resultado alcançado. Berto Messias também deu os parabéns a todos aqueles que mobilizaram-se para garantir esta execução e, sobretudo, estão de parabéns as açorianas e os açorianos. Já o líder parlamentar do Chega, José Pacheco, disse que não costuma fazer autoelogios de uma tarefa que executou, mas assumiu que todos ficam felizes com o resultado do PRR, porque seria dramático se a região não conseguisse atingir a execução e as metas. Disse, no entanto, que o partido não iria aprovar o voto porque a execução do programa só termina no dia 31 de dezembro e fazê-lo neste momento é precipitado. O deputado do Bloco de Esquerda, António Lima, votou contra e observou que é tão raro o Governo Regional cumprir com aquilo que quer que seja, que o PSD sente-se na obrigação de fazer um voto de congratulação. Mas é preciso dizer que o Governo Regional não cumpriu, o Governo alterou várias vezes as metas, os projetos, fez 7 reprogramações, retirando um conjunto de projetos e colocando outros para conseguir cumprir, afirmou António Lima. Depois referiu que vê na região casas por

professores por perdas de rendimento que têm como objetivo mitigar os impactos socioeconómicos decorrentes das novas restrições de acesso às áreas marinhas protegidas e apoiar a adaptação do setor da pesca. A aprovação ocorre após a decisão favorável da Comissão Europeia, que decidiu não levantar objeções a este mecanismo. Este mecanismo, financiado pelo Fundo Ambiental, prevê um montante de 6,54 milhões de euros, repartido pelos anos económicos de 2026, 2027 e 2028, e destina-se a compensar as perdas de rendimentos dos proprietários ou armadores de embarcações de pesca comercial com histórico de pelo menos 3 anos de operação comprovada nos últimos 5 anos dentro das novas áreas marinhas protegidas do Parque Marinho dos Açores. Em nota de imprensa do Governo dos Açores, é recordado que este mecanismo foi desenvolvido no âmbito de um processo participativo que decorreu entre julho e dezembro de 2025, que envolveu as partes interessadas. Para a sua criação foram desenvolvidos 2 estudos pela Universidade dos Açores, através do Instituto Oceanos e pelo CCMAR da Universidade do Algarve. Os estudos permitiram, respectivamente, avaliar o impacto do novo Parque Marinho nas atividades de pesca da subvisão dos Açores, da Zona Económica Exclusiva, tendo por referência o período entre 2020 e 2024 e desenvolver uma proposta de mecanismo de compensação associada a este impacto. Com a criação deste mecanismo, serão abertas em breve as candidaturas aos pedidos de compensação, cujos procedimentos e prazos serão divulgados oportunamente. O Governo dos Açores anuncia que prevê criar em 2027 um segundo mecanismo destinado a compensar as perdas de oportunidades da pesca, abrangendo assim as embarcações que, embora não cumpram todos os critérios de elegibilidade do mecanismo por perdas de rendimentos, tinham capacidade para operar nas áreas agora interditas pelo novo Parque Marinho dos Açores. Este segundo mecanismo será financiado através de uma verba remanescente dos 10 milhões de euros disponibilizados pelo Fundo Ambiental. O Governo dos Açores reafirma assim o seu compromisso em acompanhar o setor da pesca na adaptação à nova realidade decorrente da implementação do Parque Marinho dos Açores, conciliando a sustentabilidade da atividade com a proteção e valorização do mar dos Açores. A CGTPI Açores lançou uma petição dirigida à Assembleia Legislativa Regional para exigir que o poder político se debruce sobre o aumento geral significativo e imediato dos salários para todos os trabalhadores da região. Os Açores são caracterizados por uma enorme pobreza, entre quem trabalha também por uma desigualdade muito significativa na distribuição de riqueza que é produzida pelos trabalhadores. Os custos da insularidade são hoje muito superiores quando comparados com a realidade da região, a quando a criação do acréscimo regional ao salário mínimo nacional e da remuneração complementar, afirma o coordenador da CGTP Açores, Rui Teixeira. O dirigente sindical falava numa conferência de imprensa em Ponta Delgada, tendo alertado que era mais do que tempo de atualizar aqueles mecanismos para valores que correspondem à realidade atual da região. Em concreto, a CGTPI Açores defende um aumento de 15% em todos os salários, ou, no mínimo, de 150 euros, além da atualização do acréscimo regional ao salário mínimo nacional, dos 5% para os 10% e da remuneração complementar para os 100 euros. No setor privado, a estrutura sindical defende igualmente aumentos significativos de salários e critica o estado de contratação coletiva na região. Rui Teixeira considerou que esta não tem apresentado qualidade, que seria necessária face à evolução da riqueza e da produtividade, apontando também responsabilidades ao Governo Regional de Coligação e ao poder político em geral. O poder de compra de todos os trabalhadores dos Açores foi encolhendo durante os últimos anos e de forma cada vez mais significativa nos tempos mais recentes, apontou Rui Teixeira. Para a CGTP, a valorização salarial é essencial para quebrar um ciclo de pobreza e de um conjunto significativo de trabalhadores nos Açores e para garantir a reposição do poder de compra que tem sido perdido durante os últimos anos. Estes aumentos que estamos a referir nem sequer garantiam a reposição total que tínhamos há uma década atrás. Seria apenas a eliminação de uma parte das perdas do poder de compra dos últimos anos, disse o coordenador da CGTP nos Açores. A CGTP em Açores defende ainda a valorização das carreiras e das profissões, tanto no setor público como no privado, alegando que as medidas adotadas pelo poder político regional têm sido muito tímidas e claramente insuficientes perante a degradação das condições de vida, nomeadamente devido ao aumento dos custos com bens de primeira necessidade, alimentação, energia e habitação. Os Açores não podem continuar a ser conhecidos pelas dificuldades crescentes entre quem trabalha ao mesmo tempo que se assiste à acumulação brutal da riqueza numa minoria que acumula privilégios, alertou Rui Teixeira. O dirigente sindical sustentou que, sem um aumento geral e significativo dos salários, será mais difícil fixar os jovens na região, sobretudo os mais qualificados, captar mão de obra qualificada, aumentar a capacidade de compra dos trabalhadores e dinamizar a economia através do mercado interno e dos setores produtivos. Quanto à petição a CGTP em Açores, ainda não definiu data em que pretende entregá-la à Assembleia Legislativa Regional, nem estabeleceu uma meta concreta para o número de assinaturas. O objetivo é recolher o
número máximo de assinaturas, de forma a garantir que a iniciativa

0: seja discutida pelo poder político com seriedade, disse Rui Teixeira. O Jardim Municipal de Vila do Porto é hoje, entre as 20 horas e as 23 horas, palco de um arraial forrozeiro. Esta não é a vez primeira que este género musical, ritmo e festa popular tradicional do Nordeste do Brasil chega a Santa Maria. De há uns anos a esta parte, tem sido realizado na ilha um trabalho de divulgação sobre o forró. Henrique Matos, professor de forró, diz mesmo que os marienses têm queda para a dança. O Festival de Forró regressa a Santa Maria entre 18 e 20 de setembro. Sons característicos que irradiam energia.
1: São ótimos alunos, são muito bons alunos e eu ainda fico um pouquinho triste de não conseguir ir todos os anos, ou talvez ir com mais frequência. É, porque a gente estava com um grupo fantástico de pessoas, né? Nosso primeiro curso a gente contou com a participação de 80 pessoas e foram 80 pessoas durante toda a semana. Para mim foi muito surpreendente. É, e também no segundo curso, também teve, não foram 80, mas foram 60 pessoas que participaram do segundo curso. E, assim, dançam muito bem, né? Gostam de dançar, são receptivos, né? Para uma dança nova que até então não existia na ilha, né? Então, sim, dançam muito bem, são muito receptivos. Eu me sinto muito bem quando eu estou aí.
0: Mas nesta deslocação agora à Ilha de Santa Maria, portanto, é uma continuidade daquilo que tu foste já ensinando? Tu vais introduzir alguma coisa de novo? Que trabalho é que vais desenvolver agora em Santa Maria?
1: Olha, dessa vez a gente vai... Essa edição, né, ela conta com a mistura de turismo e dança. A gente vai fazer deslocamentos pela ilha, vamos estar dançando em alguns pontos da ilha, assim, específicos para os visitantes, né, para os participantes que vêm de fora conhecer, porque realmente é um paraíso e para eles, assim, é realmente chocante a gente chegar e perceber que a gente pode dançar com aquela paisagem de fundo. Então, a gente vai ser basicamente workshops de dança, né, durante a tarde, que serão na biblioteca. E os nossos bailes à noite serão lá no Clube Asas do Atlântico. Então, eu estou indo também com a outra professora, que está indo pela primeira vez, que é a professora Giza, e também com o nosso trio de forró, que é o Forró Harmonize. Então, teremos baile com música ao vivo, com DJ sets, workshops de dança.
0: Através do trabalho que você já vem desenvolvendo há alguns anos, sobretudo na Ilha de Santa Maria, é uma forma também de dar a conhecer aquilo que é a vossa herança cultural, a vossa herança musical. Isto também é importante para vocês?
1: Olha, eu acho que na verdade isso é para isso que a gente quase levanta todos os dias, né? Que a gente, que realmente a nossa cultura é a forma que a gente tem de comunicar com o mundo e comunicar de forma extremamente positiva, de levar uma mensagem boa, levar um momento de, né, mais leveza, de sorriso, onde as pessoas possam criar ainda mais comunidade. Porque quando a gente viaja, né, igual o exemplo desse evento em Santa Maria, é um grupo fechado, um grupo reunido de pessoas que estão indo ali pela primeira vez, para todas as experiências que a gente passar ali serão a primeira para todos. Então, é realmente uma criação de comunidade, em um momento assim muito bonito de partilha, que eu acho que a gente precisa, né, a cada dia mais.
0: Uma última questão, Henrique. Aqui o objetivo também final é criar aqui na Ilha de Santa Maria uma espécie de núcleo de forró, tendo também em conta os ensinamentos que tu já transmitiste?
1: Exatamente. O intuito é sempre que quando a gente volta para o continente, que a coisa continue acontecendo, né? Que as pessoas continuem se reunindo, que continuem dançando, que continuem estudando o ritmo, o gênero e... Enfim, que aprendizado tem para toda a vida. Né? Então, mas sim, o intuito é sempre quando a gente sair deixar a sementinha plantada. E Santa Maria tá realmente florescendo, né? Porque já são alguns aninhos já de ligação com a ilha.
0: Forró, de hoje até domingo, a animar a malta de Santa Maria. As últimas informações dizem respeito à previsão meteorológica para o dia de hoje e para as ilhas de Santa Maria e São Miguel. Períodos de céu muito nublado com abertas, aguaceiros em geral fracos. Vento leste, monçoso, 5 a 20 km/h, rodando para o sueste. Mar encrespado de pequena vaga, ondas nordeste de 1 metro. Está assim concluído este espaço noticioso. Desejo-lhe uma ótima tarde.
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0: Boa tarde, são 18 horas.
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2: Bem-vindos a mais um Short Story, que eu trago uma história por semana e hoje dispensa apresentações, pois falámos com uma grande jornalista, Fátima Campos Ferreira.
3: Que me marcaram nestas entrevistas ao longo dos anos. Eu sempre fiz entrevistas, desde. Essa é a primeira coisa que eu faço na minha profissão. Eduardo Lourenço e António Ramalhianes. A entrevista do Eduardo Lourenço marcou-me de uma forma indelével, para sempre. E esta, pela importância que eu também lhe atribuo, porque, enfim, além de ser, digamos, o português mais irrepreensível do nosso tempo e ilustre. Faço o favor de ser meu amigo, de maneira que me marca também de uma maneira muito excepcional. O livro é muito para lá da entrevista, não é só uma entrevista. O livro tem, obrigou-me a repensar todos estes anos de 30 anos. Portanto, há ali quase uma intimidade de relação entre uma profissional, primeiro, uma jornalista e um antigo Presidente da República. Aliás, nós, a primeira vez que nos vimos foi quando eu estava a entrar na Escola Superior de Jornalismo do Porto e ele era Presidente. E, portanto, não falámos nessa altura, mas ele marca a minha entrada no curso da Escola Superior de Jornalismo, porque ele vai presidir a abertura do curso. E depois, a partir daí, quando eu vim para Lisboa, através do Jornal Lourenço Santos, que no encontro tornámos amigos, e é toda uma história que de certa forma é minha com a relação com o casal, mas que eu conto ali.
2: Fátima Campos Ferreira está ligada à RTP desde há muitos anos, sempre ligada ao jornalismo, à entrevista e também programas de debate, e aqui apresentou na Feira do Livro de Lisboa um livro sobre a biografia de Ramalhianes. Short Story fica por aqui, poderá ouvir-nos sempre nas plataformas de podcast, mas é na rádio que poderá ouvir todos estes episódios.

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0: 19 horas.
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0: 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Até que ponto somos escravos de nós mesmos? Dos nossos conceitos, das nossas crenças, dos nossos medos, dos nossos padrões limitadores e até mesmo da nossa ignorância. Até que ponto vai a limitação da nossa percepção sobre nós mesmos, da sociedade em que estamos inseridos, da nossa família, dos nossos hábitos, enfim, de tudo o que nos rodeia? É bom que tenhamos a consciência que existem outros universos para além das nossas fronteiras, para além daquilo que damos como certo, pois cada um de nós transporta as suas verdades, criando a todo instante a sua própria realidade, com a sua forma de sentir e de pensar. Pense nisto e seja feliz. 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

0: Boa noite. São 22 horas.
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5: Olá, muito boa noite. Volta à antena. Muito à frente convosco até à meia-noite.

estamos então com mais uma edição do Muito à Frente, abertura da temporada 20 do Muito à Frente, 20 anos neste horário, nesta estação. João Vasco, Costa e Zé Amaral, às sextas-feiras, 73.2 FM, 3W, asas do Atlântico.pt. Abertura desta edição com este Road to Hell de Chris Rea. Fique por aí, fique connosco enquanto conduz. A nossa companhia.

Jeff Leppard com a Syria e o segundo tema desta edição 620. Com 22 graus aqui por a Ilha de Santa Maria, claro. Noite quente ainda.

Home by the Sea, Genesis, com a voz de Phil Collins, para a voz de Bono. When Love Comes to Town, também com B.B. King na participação.

You Too. Que ninguém conhece, claro. Acho que apareceram em Dublin um pouco antes de Olé ir. Pouco antes de descobrir Jameson. E o Bush Mills, claro. Estamos a falar de 76.

E agora, estreia absoluta de um tema novo. Os Yellow Dog Conspiracy. O nosso amigo André Vicente, na vocalização. Bem que neste tema também entram outras vozes, nomeadamente alguns colegas, amigos daqui da ilha, colegas da banda.

March, chamava-se o tema Yellow Dog Conspiracy. Novo trabalho lançado há poucos dias, aqui em estreia absoluta, 103.2 FM, Asas do Atlântico, muito à frente sempre.

página do Facebook, claro, de muito à frente, onde o tema anterior de Yellow Dog Conspiracy foi partilhado em março. Agora com ZZ Top, Give Me All Your Lovin'. Van Halen, Can't Stop Loving You.

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Viagem aos 80, recuperados para esta edição 620.

Higher Love, con Sid Winwood. Sounds from USA, from the 80s. Nesta edição 620. All the line. Aqui a versão de Who on Earth, original dos Toto.

fabulosa esta versão de Hold the Line dos Toto aqui com as One Earth. Fence the Fire, Stella's Basement, também outras descobertas agora aqui nesta edição 620, a retomar os programas 20ª temporada, muito à frente. Esta noite tem uma noite com Zé Amaral, os comandos. 22h45 agora.

Uma mistura de classic rock com hair metal, grunge. Banda da Flórida a mandar pesos com este tema Fence the Fire, para descobrir nas próximas edições.

3 W's, Asas do Atlântico.pt. Retorno das férias, abertura da temporada 20, com esta edição redonda também, 620.

Um abraço para o compadre Sérgio a sintonizar a esta edição da Tortúlia e mais presentes do Central Pub.

interpretação deste tema dos Kings of Leon, Sex on Fire. Quase a encerrar esta primeira hora. Para escutar de seguida Easy Lover, Imagine, Blues Rock. Original de Janzies, Phil Collins.

Bem-vindos à segunda hora desta edição. Agora com Don Henley, Boys of Summer.

abertura desta primeira, desta segunda hora. Sorry. Edição 620 para 18 de setembro de 2026. Don Henley, The Boys of Summer, para seguir com Getaway, Red Beds.

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1: If you ain't never had the blues, Booper Davis. Para escutar de seguida, Southern Man.
2: Bem na hora.
1: Acho que analisada é.

16 depois das 23, 103.2 FM. 18 do 9. Talking about numbers, tempos e resultados. Recuperar mais um tema, Black Pebble Band, Alana Miles.

Para escutar em seguida já Fallen Angel, Edgefields, Collective. Abertura de fim de semana com a edição 620 do Muito à Frente, Zé Moral, até à meia-noite, aqui em 103.2 FM.

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1: Agora o abraço para os amigos Feelings.
0: Everything.
1: O Paulo Carvalho, o Carlos Rodrigues, que esta noite, e a Ana, com certeza que está com eles. Slow Down com Kev Mo. Já com o ponteiro a subir para o final desta edição 620, a retoma das edições aqui na antena do Asas do Atlântico.

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Keb Mo con Rickenbacker Causeways and William Ent Nighthawks. Relaxing with the piano. Para escutar a seguida, George Duke and Billy Cobham Bands, mais à frente, 15 minutos finais desta edição.

Night Out, projeto de Dal Martino e Rainer Wintersleden. Que é o oitavo álbum de estúdio

George Duke em Billy Cobham, aqui o álbum gravado ao vivo em Montreux, e 77, o tema de Billy Cobham. Recuperado para esta edição 620, os saltos lá atrás fazem sempre bem para refrescar. Thorsten Goods, a encerrar esta edição. Edição de sexta-feira, 18 de setembro.

chamada 20, 20 anos. Com muita frente, às sextas-feiras, entre as 10 e meia-noite. Zé Amaral e João Vaz Costa, responsáveis pelo programa, esta noite apenas comigo. Um enorme abraço de agradecimento para aqueles que estiveram connosco esta noite.

anunciámos também aqui na primeira hora o tema March dos Yellow Dog Conspiracy, novo trabalho do André Vicente e Galhaço. Aliás, publiquei aqui na nossa página do Facebook, consultarem, visualizarem. Excelente fim de semana para todos. Fique na companhia de Asas do Atlântico.

levá-los a viajar connosco até o centro do mundo durante 2 horas. Um programa diferente para os seus serões de sexta-feira.